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9: 9:21.

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3: 9:49.
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2: Luan Santana e Léo Foguete.

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6: 10:16.

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1: 10:36.
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1: 10:37.

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6: 11 horas.

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1: 11:16.
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1: 11:18.

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1: 11:36.
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2: 11:37.

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1: 11:54.
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1: 11:56.
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3: Obrigado, Hugo.

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2: 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Quero ter uma palavrinha séria com você.
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0: meia-noite e 54.
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0: 21.
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0: Valeu demais, obrigado. 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

0: eu acho que você tem que mandar aquela mensagem. Mas manda o que está no seu coração.
1: Porque se fosse eu falaria mais ou menos assim.
2: Ei, boa noite. Antes de te bloquear, eu só vim te dizer que a partir de hoje pode tocar o terror, fazer o que quiser fazer. 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
0: Não, apaga, apaga, apaga.

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0: 5h41.
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3: 5:53.

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3: Ora, gente, aí, tudo bem? Chegando com o nosso Laço do Peão especial dessa segunda-feira maravilhosa, desejando uma ótima semana pra você, dando as boas-vindas pra mais um mês. Pois é, mês de agosto, chegando com tudo com potência total, e eu tenho certeza que esse mês vai ser maravilhoso, será um mês assim, ó, de boas notícias pra todos nós. Pensamento positivo, viu? Bora começar!

0: tá na dinâmica, tá legal. E aí, meu povo, você ligado com a gente aqui em 105.9, Jacutinga e toda a região. O nosso site você já sabe, né? dinamicafm.com.br pra você acompanhar nossa programação de onde você estiver, tá bom? O nosso Facebook pra você curtir a gente é o facebook.com/dinamicafmjacutinga. Tem ainda o nosso Instagram também, @dinamicafm. E o nosso WhatsApp, claro, pra você participar, interagir com a gente, mandar pra cá sua mensagem. É o DDD 35 31 85 0145. Ah, lembrando também do nosso aplicativo. Tem o nosso aplicativo pra você baixar também, levar a gente pra onde você for, viu? 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Opa, bom dia, bom dia. 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
2: A primeirona é o Panda com Gustavo Lima e a calcinha de renda.

0: Padilha. Obrigado, meu irmãozinho. Deus abençoe você. Muito sucesso.
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2: Paulinha Fernandes, Israel e Rodolfo, tá tudo bem. Teve ainda Dona do Mel com Hugo Henrique, Lauana Prado, teve Kaique Alessandro com Guilherme Benuto, antes Bari ainda, a Calcinha de Renda com Banda e Gustavo Lima cantando pra gente nessa programação super especial, segunda-feira, semana só começando, e o desejo de que essa semana seja maravilhosa pra todos nós. Intervalo bem rapidão, Chicão volta já já.
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3: 6:10.
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3: 6:12.
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2: Ora, meus amigos e amigas, de volta por aqui nessa segunda-feira maravilhosa, dia 3 de agosto de 2026.
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2: É Simone Mendes, meu pra sempre não era Simone. Meu.

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2: Todo mundo menos você, as patroas cantando pra gente, sucesso bom demais, né? Teve ainda Cerveja Falando com Matheus Henrique e Gabriel, teve Agora Somos Ex com Léo Magalhães e ainda Meu Pra Sempre Não Era Meu com a Simone Mendes cantando pra gente nessa segunda-feira maravilhosa. Ô, coisa boa começar mais uma semana junto com você. E aí, tá trabalhando, já tá na correria, você tá de folga hoje, aproveitando? Ô, coisa boa, folga em plena segunda-feira é bom demais, né? Intervalo rapidão e eu volto já já com mais Laço do Peão.
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4: 6:25.

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2: 6:27.
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5: E aí, tá tudo bem por aí? Deixa eu mandar um alô especial aqui pra nossa amiga Júlia. Oi, Júlia, tudo bem? Tá lá participando com a gente. Beijo especial pra você. Obrigado pela audiência. Tudo que é de bom.
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5: Oba! E Israel e Rodolfo voltou com quem não voltava.

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0: Felipe Rodrigues.
1: Você tá louco, Ozinho? 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
2: Deus, Segredos, Fernando e o Sorocaba. Rolou por aqui ainda o som do Felipe e Rodrigo. Aham, teve Daniel com o Rio Negro e Solimões, Não Precisa Perdão, e ainda voltou com quem não voltava, Isael e Rodolfo, cantando pra gente nessa segunda-feira maravilhosa, dia 3 de agosto de 2026. Bora pra mais um intervalo bem rapidão e eu volto daqui a pouquinho.
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4: 6h40.
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4: 6h43.
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2: Por aqui você sabe que a música boa não para não, é só sucesso pra você curtir junto com a gente aqui ó, na rádio mais ouvida.
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2: Receita de Amar, Jorge Henrique e Rodrigo.

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2: Cê tá doido, Guilherme Benuto, bom demais. Teve ainda Pidoma e Jeca junta a tropa. Teve Navalha com Bruno e Denner e ainda Jorge Henrique e Rodrigo é a receita de amar em

0: encerrando a nossa primeiríssima hora de muita música boa. Depois do intervalo, a gente tá de volta, claro, trazendo mais música pra você.
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5: 6h55.
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3: 6h58.
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5: Bora, turma, Laço do Peão. Sucesso em audiência em todo lugar. Tá todo mundo acompanhando a gente, que coisa boa.
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5: É a Dona Chica, Augusto e o Rafael.

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2: Só sei que eu te amo demais, a eterna rainha da sofrência Marília Mendonça. Teve ainda Seu Padre ou Seu Padre Antônio Gabriel, teve Mariana Fagundes, É o Amor Daqueles, e ainda Dona Chica com Augusto e Rafael cantando pra gente nessa segunda-feira maravilhosa. Ó, mandando aquele alusão super especial pra toda essa galera que tá aqui, ó, participando, interagindo, registrando a audiência junto com a gente. Coisa boa demais. Intervalo, daqui a pouquinho tem mais.
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4: 7:11
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5: 7:14.
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7: Aô, potência, laço do peão, de volta por aqui, turma. Claro, chegando aquele sucesso, aquela música que você gosta de ouvir, canta junto.
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7: Danilo e Davi, não mexe nas minhas gavetas.

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2: Última dose, João Neto e o Frederico, sucesso. Teve ainda Maturidade com a Vini Vini, Matheus e Cauã. Teve César Menotti e Fabiano com Durval e Davi. Eita nós! E ainda Não Mexe Nas Minhas Gavetas com Danilo e Davi cantando pra gente nessa segunda-feira maravilhosa. Uma ótima semana pra você. Que seja uma semana produtiva pra todos nós. E eu tenho certeza absoluta que vai ser. Bora de intervalo.

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4: 7:25.

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6: 7:28.
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8: Já de volta por aqui na sua segundona. Pra você que tá aí me levando de carona, valeu pela companhia, tamo junto.
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8: É a famosa Morena, Cleiton e Romário.

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2: Ana Castela, eu tô voltando. Teve ainda, meu Deus, Humberto e Ronaldo, teve a pessoa errada com Paulo e Natan e Amari. E ainda Morena, Cleiton e Romário cantando pra gente nessa segunda-feira maravilhosa. Bora de intervalo bem rapidão, daqui a pouquinho tem muito mais pra você.
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4: 7:39.

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1: 7h43.
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3: Já de volta por aqui na sua segunda-feira, dia 3 de agosto. E aí, você tá completando idade nova hoje? Tá de aniversário, então parabéns pra você, saúde, tudo que é de bom.
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3: João Bosco e Vinícius com Israel e Rodolfo e a 300 celular.

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2: Bruno e Marrone, Pode Ir Embora. Esse é um clássico bom demais, né? Teve ainda Me Ama Consciente com Kaique, Felipe, Murilo, Rupp, teve a Chave com Thiago e Samuel e Gustavo Mioto, e ainda João Bosco, Vinícius e Isael e Rodolfo, 300 Celular, encerrando com Chave de Ouro, mais uma edição do nosso Laço do Peão. Muito obrigado aí pela companhia, fiquem todos com Deus, e amanhã, terça-feira, a gente tá de volta, claro, com muito mais pra você. Até lá, tchau, gente, fui!
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4: 7h56.
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0: 7h59.
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3: Existe uma teoria que se chama 90-10, onde uma pessoa tem 90% daquilo que você procura em alguém, só que você foca naqueles 10% que falta. Aí você sai pra rua, se aventura, e realmente você encontra aqueles 10%, mas não se deu conta que perdeu os 90%.

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0: 8 e 12.

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1: 8h23.
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cada pessoa que está com o rádio ligado aqui na Dinâmica FM. Obrigado por sua audiência. Quero também agradecer você que está acompanhando pela internet. Poxa vida, você que ouve, você que assiste pela internet. Ó, é tão importante a sua interação. Clica aqui no joinha para você curtir. Compartilhe. Entra aqui nos comentários para você dar o seu alô, o seu oi, sua saudação. E se for o caso seu, colocar aqui um pedido de oração. É sempre bom ter você. É sempre bom ter essa interação entre a gente. Olha, hoje é segunda-feira. Mas eu quero falar com você a respeito de amanhã, terça-feira. Amanhã, terça-feira, em Bueno Brandão, nós vamos ter aquela noite de fé, aquela noite de esperança, aquela noite para a gente buscar o Senhor Deus de todo o coração. Ah, vai ser especial. Aonde está a nossa igreja em Bueno Brandão? Está bem no centro da cidade, do lado do Sicredi, em frente à agência dos Correios. Ó, sabe que horário que vai ser amanhã em Bueno Brandão? Às 19h30, a famosa 7h30 da noite. Eu falo agora com você que está aí ligadinho pela internet, ó. Clica aqui no joinha, compartilhe. Entra aqui nos comentários para você interagir com a gente. É tão bom ter você junto conosco. O seu olá, o seu oi, a sua saudação. E se você precisar, coloca aqui um pedido de oração. Hoje é segunda-feira, mas eu quero falar com você sobre quarta-feira em Jacutinga, quarta-feira. Nós temos dois horários no mesmo endereço. 9h e depois à noite, na famosa 7h30 da noite. Quarta-feira em Jacutinga. Atenção para o endereço. Rua Santo Antônio, 321, bem no centro de Jacutinga. Aproveita e vem para a igreja. Eu estou aqui com a Bíblia aberta no livro Gênesis, o capítulo 17. Está escrito assim: quando Abraão era da idade de 99 anos, o Senhor apareceu a Abraão. Ele disse: eu sou o Deus Todo-Poderoso. Anda diante de mim e ser perfeito. E eu farei o meu pacto entre mim e ti e multiplicar-te-ei excessivamente. E Abraão caiu sobre a sua face. Olha que coisa interessante. E Deus falou com ele dizendo: quanto a mim, eis que o meu pacto é contigo e tu serás um pai de muitas nações. O teu nome não se chamará mais Abraão, mas teu nome será Abraão, pois pai de muitas nações eu te fiz. E eu te farei extremamente fértil e farei nações de ti. E reis sairão de ti. E eu estabelecerei o meu pacto entre mim e ti e a tua semente depois de ti nas suas gerações, para um pacto eterno, para ser um Deus para ti e para a tua semente depois de ti. E eu darei a ti e para a tua semente depois de ti a terra em que és estrangeiro e toda a terra de Canaã para possessão eterna, e eu serei seu Deus. E Deus disse a Abraão: portanto, tu guardarás o meu pacto, tu e tua semente depois de ti, nas suas gerações. Este é o meu pacto que guardareis entre mim e vós, e tua semente depois de ti, e todo filho homem entre vós será circuncindado. E vós circuncindareis a carne do vosso prepúcio, e será um sinal do pacto entre mim e vós. E aquele que tem 8 dias será circuncindado entre vós. E todo filho homem nas vossas gerações, aquele que é nascido em casa ou comprado com dinheiro de algum estrangeiro que não é da tua semente, aquele que é nascido em tua casa e aquele que é comprado com teu dinheiro deverá ser circuncindado.

pacto estará na vossa carne como um pacto eterno, e o homem incircunciso, cuja carne do seu prepúcio não foi circuncindada, esta alma será cortada de seu povo, porque ele quebrou o meu pacto. E Deus disse a Abraão: quanto a Sarai, tua esposa, não chamarás o seu nome Sarai, mas Sara será o seu nome. E eu a abençoarei e te darei também um filho dela. E abençoarei, e ela será uma mãe de nações, reis de povos virão dela. Então Abraão caiu sobre sua face e riu e disse no seu coração: nascerá um filho, aquele que tem 100 anos de idade, e gerará Sara com 90 anos de idade. E Abraão disse a Deus: que Ismael possa viver diante de ti. E Deus disse: Sara, tua esposa, de fato, te gerará um filho. E tu chamarás o seu nome de Isaque. E eu estabelecerei o meu pacto com ele, como pacto eterno com a sua semente depois dele. E quanto a Ismael, eu te ouvi. Eis que o tenho abençoado e o farei frutífero e o multiplicarei excessivamente. 12 príncipes ele gerará, e eu farei dele uma grande nação. Mas o meu pacto eu estabelecerei com Isaque, que Sara te gerará neste tempo determinado no próximo ano. E deixou de falar com ele e ascendeu Deus de junto de Abraão. Abraão tomou Ismael, seu filho, e todos os que haviam nascido em sua casa, e todos os que haviam sido comprados com seu dinheiro, e todo o homem entre os homens da casa de Abraão, e circuncidou a carne de seu prepúcio no mesmo dia, como Deus lhe havia dito. E Abraão era da idade de 99 anos, quando ele foi circuncidado na carne de seu prepúcio. E Ismael, seu filho, era da idade de 13 anos quando ele foi circuncidado. No mesmo dia foi circuncidado Abraão e seu filho Ismael, e todos os homens de sua casa, nascidos na casa e comprados com dinheiro de estrangeiros, foram todos circuncidados com ele.

Gente, olha aqui que fato, olha que ensinamento tem aqui nesse capítulo. Então, qual era o nome? Abrão. E Deus quer trazer um novo tempo sobre a vida dele. O que é que Deus faz? Muda o seu nome. Deus quer trazer um novo tempo sobre ele. O que que Deus faz? Muda o nome de Abrão. E qual o nome que o Senhor dá para ele? Abraão. E o que significa esse nome Abraão? Pai de nações, pai de multidão. Escuta isso aqui. Escuta isso aqui. Por que que está acontecendo isso com Abraão? Porque ele creu em Deus e isso foi imputado para a sua justiça. Por que que está acontecendo isso com Abraão? Por quê? Porque ele ouviu a voz do Senhor e obedeceu. Por que que está acontecendo isso com Abraão? Por quê? Por quê? Porque Abraão, ele era um adorador. Abraão, ele tinha altar de adoração. Abraão, ele tinha altar de adoração. Abraão, ele era um adorador. Abraão levantou vários altares de adoração ao Senhor Deus Todo-Poderoso, ao único e verdadeiro Deus. Agora, quando Deus muda o nome de Abraão, Deus revela o seu propósito.

Deus revela o seu plano. Deus tem dois planos. Tem um plano que ele tem comigo, com você e com todas as pessoas, é o mesmo plano. É igualzinho para todo mundo. Pastor, que plano que é esse que ele tem igual com todo mundo? O plano de salvação. É para todo mundo. É o mesmo plano para todo mundo. A vontade de Deus é que todos sejam salvos. Agora, segundo plano que Deus tem, o plano que ele tem com você é diferente do que ele tem comigo. E com cada um ele tem um plano diferente. Seu plano é único. O plano que ele tem com você é único. É único. O que que Abraão fez? Ele colocou o rosto em terra e ele adorou o Senhor. E sabe o que ele fez? Se levantou e começou a obedecer a Deus. Ó, tá na hora de você parar de ser plateia. Tá na hora de você parar de ser espectador, espectadora. Tá na hora de você parar de ficar assistindo. Deus quer ver você se movendo, Deus quer ver você agir, Deus quer ver você dar crédito à palavra, Deus quer ver você crer na palavra, Deus quer ver você se mover. Saia do lugar que você está. Ô, pastor, aí eu vou ter que mudar de cidade? Vou ter que mudar de casa? Não, não. Saia do lugar que você está. Que lugar que é esse, pastor? Você sabe. Você sabe. Saia desse lugar que você está. Que lugar que você está? Que lugar que você está? Que lugar? Você está no lugar de paralisia. Não está acontecendo nada novo na sua vida. Está uma repetição das mesmas coisas. Você não está vivendo o sobrenatural de Deus. Você não está tendo experiência com Deus. Você está apático. Você está desanimado. Você está focado só nas coisas desse mundo. Você está se movendo só nas coisas desse mundo. Trabalhar é importante, é necessário. Eu estou aqui trabalhando. Mas você não pode viver só trabalhando. Porque daí, se você ficar focando só no trabalho, então já não é trabalho, é fuga. Está tentando fugir de alguma coisa. Tem tanta coisa importante. Tem tanta coisa importante. Mas nenhuma substitui o Senhor. Nenhuma substitui a Deus. Mas o que que eu faço? O que que você faz? O que que a gente faz? A gente substitui a Deus pelas coisas desse mundo.

Você não pode viver só trabalhando. Você não pode viver só focado em trabalho. Você já prestou atenção que tem pessoas que o foco delas é o problema? Elas acordam cedo pensando na dor que ela tem. Ela passa o dia pensando na dor que ela sente. Ela vai dormir pensando na dor. E ela vive em função da dor. Ela está envolvida na dor. Ela está pensando na dor. Ela está falando da dor. O foco dela é a dor que ela sente, é o problema que ela tem. Ela fica focando só aquilo, só aquilo. Tem gente que foca o que tem e tem gente que foca naquilo que não tem. Não tem. Mas que jeito que é isso, pastor? A pessoa foca no que não tem. É porque a pessoa dá mais importância àquilo que ela não tem. E ela despreza aquilo que ela tem. Aquilo que ela tem não tem valor nenhum. Mas aquilo que ela não tem, tem todo o valor. Para ela tem muito valor. Isso está errado. Quando uma mulher viúva, o marido dela, quando era vivo, ele servia a Deus. Ele era discípulo da escola de profetas. E quem era o profeta? Eliseu. E o marido dela morre. E essa mulher, ela vai até o profeta Eliseu. Ela chega lá na escola e quer conversar com o profeta. Por quê? Porque o marido dela não sabia que ia morrer, né? Deixou dívidas para ela. E agora o agiota veio e falou para ela assim: olha, eu preciso levar seus dois filhos. E eles vão trabalhar para mim até que a dívida seja paga. Escute isso. Ela era mulher, e no tempo que ela era mulher, mulher não podia trabalhar. Então a esperança de ter alimento, a esperança de ter uma vida melhor, estava nos dois filhos dela que podiam trabalhar. Só que o que acontece? O marido dela deixou dívidas para ela, e ela agora está vendo a fonte do sustento dela ser levado. Pô, tal dia eu vou vir buscar seus filhos. E aí o que ela faz? Ela vai buscar o profeta. Ela vai buscar a Deus. Ela vai pedir uma direção. E quando ela chega, o profeta pergunta para ela: o que é que você tem na tua casa? Sabe o que ela respondeu? Eu não tenho nada. E aí? Você já falou isso? Você já escutou alguém falar isso? Ah, eu não tenho nada. Ah, eu nunca tenho nada. Ah, eu não tenho nada. Ela falou. O profeta falou assim: estranho, né? Alguma coisa você tem que ter. Aí ela falou: ah, eu tenho uma botija de azeite. O profeta pegou e falou assim: vai embora para sua casa. Chama os seus filhos, saia na vizinhança e peça vasilhas emprestadas. E fecha a porta sobre você e seus filhos e começa a derramar o azeite nas vasilhas emprestadas. Aquela mulher obedeceu e ela foi. E ela pegou aquela botija de azeite e foi derramando. Aí ela falou assim: acabaram as vasilhas, que traz mais vasilha? Os filhos dela falaram: mãe, não tem mais. Na hora que eles falam: mãe, não tem mais, parou, cessou o azeite. Aquela mulher então falou: gente, espera aqui que eu vou lá falar com o profeta. E quando ela sai da casa,

Aquela mulher então falou, gente, espera aqui que eu vou lá falar com o profeta. E quando ela sai da casa dela, que ela chega na escola de profetas, que ela encontra com Eliseu, que aquilo que ela dizia que não tem nenhum valor, foi justamente o que Deus usou para poder trazer um novo tempo sobre a vida dela. Isso é uma lição para nós. Ah, isso aqui não presta. Ah, eu nunca tenho nada. Ah, eu nunca tenho nada. Eu nunca tenho nada. Nossa, minha vida é uma vida zerada. Ah, minha vida é uma vida de sofrimento, de dor, de pranto, de choro. Psiu. Peraí. Calma aí. Muita calma nessa hora. Por quê, pastor? Porque, de repente, aquela mulher recebeu um entendimento de Deus. Ela falou, opa, eu tenho sim. É pequeno, mas é uma botija de azeite. É insignificante, mas eu tenho. O que é que você tem? Valorize o que você tem e Deus vai te dar o que você não tem. Valorize, reconheça o que você tem e Deus vai te dar o que você não tem. Quando você entender isso, que Abraão entendeu. Não foi fácil para ele, mas ele entendeu. Talvez não está sendo fácil para você entender isso, mas Deus vai abrir seu entendimento para você entender e para você viver um grande milagre com aquilo que você tem. Não é com aquilo que você vai ter, é com aquilo que você tem. Com aquilo que você tem. O que você tem na sua mão é o que Deus vai usar para trazer um novo tempo sobre a sua vida.

O Senhor é bom, o Senhor é bom demais. Eu te exalto, te engrandeço. Ah, fora de ti não há Deus. Só o Senhor é Deus. Só o Senhor é Deus. Só o Senhor é Deus. Santo, único, verdadeiro, Criador, bendito. Abençoa, Senhor, tudo que essa pessoa colocou junto do rádio. Todos que estão ouvindo pelo rádio e orando comigo, abençoa, Senhor. Abençoa, Senhor, essa pessoa que está acompanhando pela rede social. Ela está ligada pela internet. E ela está recebendo essa palavra, ela está orando. Ela está ouvindo esta oração. Receba, em nome de Jesus, receba direção, receba entendimento, receba favor de Deus. Receba. Receba. Receba. Receba. Senhor Deus, não nos deixe cair em tentações, mas livra-nos do mal. Pois teu é o poder, tua é a glória, teu é o reino para sempre. E não nos deixe cair em tentações, mas livra-nos do mal, em nome de Jesus.

Hoje é segunda-feira. Mas eu quero falar com você sobre o domingo. Neste domingo, nós vamos realizar um grande clamor pela família. Pega uma folha de papel aí na sua casa, com linha ou sem linha, branca ou colorida. Escreve o que está acontecendo na sua família. Qual é o sofrimento, qual é o problema que vocês estão enfrentando. E leva domingo na igreja. E eu vou ministrar sobre você, vou orar pela sua família e vou te ensinar uma estratégia para você fazer uma limpeza espiritual na sua casa. E uma estratégia para você fazer uma limpeza espiritual nas pessoas que você ama. E eu vou te entregar um vidro de óleo e vou abençoar você e vou te capacitar para você poder fazer uma unção especial na tua casa, no teu ambiente de trabalho. Ó, vai ser especial. Neste domingo, dois horários é no mesmo endereço. Em Jacutinga, 8:30 da manhã e 6:30 da noite, rua Santo Antônio, 321. E eu tenho também às 10 para 5 da tarde, na Igreja da Vila, rua João Pessoa, 1749. Então, ó, domingo, se prepare. Pastor, a minha família está bem, eu não estou tendo nenhum problema. Você quer colocar sua família no altar de Deus? Você quer colocar sua família debaixo de muita oração? Então pega uma folha de papel, escreve o nome de cada pessoa da sua casa. Escreve o nome de cada uma delas. E leva domingo e entrega nas minhas mãos. E eu vou colocar no altar, numa taça de oração com milhares de pedidos. E nós vamos clamar, e você, sua família, estarão debaixo de muita oração e estarão sobre o altar. Clica aqui, ó, para você curtir. Não saia desse vídeo sem clicar aqui para curtir. Entra aqui nos comentários para você fazer um comentário. Você que está entendendo o que Deus está fazendo, compartilhe esse vídeo. Deus abençoe a sua vida poderosamente. E o milagre que você espera acontecerá.

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1: Na Dinâmica FM, a hora certa.
2: 9 horas.
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1: 9:15.
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0: Bom dia pra você sintonizado na Dinâmica FM, eu sou Vanessa Cavallari.
1: Eu sou o Vinícius, agora você fica bem informado nessa manhã de segunda-feira, dia 3 de agosto.
0: Agora são exatamente 9 horas e 34 minutos, vamos para os destaques desta manhã. Polícia captura balão gigante de 30 metros que caiu em Lagoa, no Rio de Janeiro.
1: Bebê dado como morto deixa a UTI e já respira sem ajuda de aparelhos em Bauru.
0: Rock em Lago resgata campanha solidária e convida público a doar alimentos durante o festival. Isso e muito mais você confere agora aqui no Redação Dinâmica. Bom dia, Hugo.
1: Bom dia, Vanessa. Bom dia, ouvintes.
0: Bom dia para você que já está ligadinho na 105.9 do outro lado do radinho. E para você que já está na live, sejam todos muito bem-vindos. Fique à vontade, quer deixar o seu comentário, a sua opinião. Sempre será muito importante para a gente aqui no Redação Dinâmica. 3185-0145. Esse telefone é o WhatsApp aqui da sua 105.9. Vamos seguir das notícias? Defesa Civil de São Paulo envia alerta após umidade ficar baixo a 30%.
1: A Defesa Civil do Estado de São Paulo enviou na tarde deste domingo alertas por SMS para moradores de 7 regiões paulistas após um monitoramento meteorológico

0: identificar índice de umidade relativa do ar abaixo de 30%.
1: Os avisos foram emitidos pelo Centro de Gerenciamento de Emergências, que orientou a população a reforçar a hidratação, evitar atividades físicas ao ar livre nos períodos mais quentes do dia e adotar medida para reduzir os impactos do tempo seco à saúde.
0: Os primeiros alertas foram disparados às 13h30 para regiões entre Barretos, Franca e Ituvera, Jales, Votuporanga e São José do Rio Preto, Casa Branca, Itapira e Aguaí, e Ribeirão Preto e Pradópolis, incluindo também municípios vizinhos.
1: Às 2h30 da tarde, a Defesa Civil ampliou os avisos para regiões entre Araçatuba, Dracena, Granadina, Taubaté, Aparecida e Cruzeiro, além da região metropolitana de São Paulo, após a manutenção dos baixos índices de umidade.
0: Os alertas confirmam a manutenção do bloqueio atmosférico que atua sobre o estado de São Paulo, favorecendo a ocorrência de tempo seco, temperaturas acima da média para essa época do ano e abaixo dos índices de umidades relativas do ar em diversas regiões paulistas.
1: Além dos impactos à saúde, especialmente para crianças, idosos e pessoas com doenças respiratórias, a baixa umidade favorece o ressecamento da vegetação e aumenta o risco de incêndios florestais.
0: Diante desse cenário, a Defesa Civil orienta a população a não realizar queimadas, não descartar bitucas de cigarro em rodovias ou áreas de vegetação e evitar qualquer prática que possa provocar focos de incêndio.
1: Entre as recomendações estão manter hidratação constante ao longo do dia, evitar atividades físicas ao ar livre nos horários mais quentes, reduzir a exposição prolongada ao sol e, sempre que possível, umidificar os ambientes.
0: A Defesa Civil segue monitorando as condições meteorológicas em todo o estado e poderá emitir novos alertas sempre que forem identificadas condições que representem risco à população.
1: Tá aí, gente, altas temperaturas também pode causar aí danos à saúde, então tem que ficar muito atenta a esses requisitos, né? Polícia captura balão gigante de 30 metros que caiu em Lagoa, no Rio de Janeiro.
0: Um balão de aproximadamente 30 metros de comprimento caiu neste domingo na região dos Lagos, no estado do Rio de Janeiro, a Lagoa de Araúma, onde o objeto foi capturado, foi localizado a cerca de 120 quilômetros da capital.
1: Nas imagens é possível ver o momento em que o balão tomba e encosta na água. O vídeo foi feito por agentes da Polícia Ambiental.
0: De acordo com as informações da PCRJ, Polícia Civil do Estado do Rio de Janeiro, equipes do CEPAM, que é o comando da Polícia Ambiental, apresentaram um artefato durante o patrulhamento aquático.
1: Segundo a Polícia Militar, o artefato foi localizado enquanto caía sobre o espelho d'água, sendo prontamente recolhido pelas equipes, evitando risco à população e ao meio ambiente. A ocorrência foi apresentada na delegacia da área para as medidas legais cabíveis.
0: Equipes do CEPAM apreenderam um balão de aproximadamente 12 metros de comprimento no bairro Engenho do Mato, em Niterói, neste domingo.
1: Segundo a Polícia Militar do Rio de Janeiro, os agentes chegaram ao local após receber informações sobre a queda.
0: Ao chegarem, os policiais flagraram indivíduos em motocicleta próximos ao artefato. Ao perceber a aproximação das equipes, os suspeitos fugiram e abandonando o balão.
1: Ainda neste domingo, outro balão caiu e assustou moradores na rua Rodolfo Bergamini, no bairro Engenho de Dentro, pertencente à região Grande Maier.
0: De acordo com o grupo do Corpo de Bombeiros Militar do Estado do Rio de Janeiro, uma equipe do 2º GBM, Maier, foi deslocada aqui ao local para averiguação. Após a vistoria, a ocorrência foi encerrada sem registro de incêndio ou de vítimas.
1: Que absurdo, né? Isso, que perigo, né? Você soltar balão com essa seca, então a possibilidade de pegar fogo numa floresta ou numa mata é muito grande, né? Tem que tomar muito cuidado aí. Após cancelar ataque, Trump diz que negociará com o Irã na segunda-feira.
0: O presidente dos Estados Unidos, Donald Trump, afirmou que as negociações com o Irã serão retomadas segunda-feira, apenas um dia depois de dizer que cancelou um ataque maciço contra o país.
1: Eles sabiam a dimensão do ataque porque viram sendo preparado. Agora o que estamos fazendo é conversar com eles por meio de uma negociação. Ela começa amanhã à tarde e veremos, disse Trump, a jornalista do Boardwalk Force One, neste domingo, após passar o fim de semana em seu clube de golfe em Beachmaster, na

0: Nova Jersey.
1: Trump afirmou que aliados como Arábia Saudita, Emirados Árabes Unidos e Catar, além do próprio Irã, pediram para que ele cancelasse o ataque planejado.
0: Estávamos prontos para agir, mas quando os aliados pediram que cancelássemos, isso nos fez dizer, bem, vamos ver. A razão pela qual eles pediram isso é que acreditam que há um acordo, disse Trump.
1: Há um acordo sobre Hormuz e depois haverá um acordo sobre a questão nuclear, ou o que pode chamar de desnuclearização do Irã. Eu chamo isso de desnuclearização do Irã.
0: O príncipe herdeiro da Arábia Saudita, Mohammed bin Salman, conversou por telefone com Trump e defendeu uma redução na escalada da guerra, informou a agência estatal saudita neste domingo. Mais cedo, fontes disseram à CNN que o príncipe herdeiro manifestou preocupação com os planos de um possível ataque ao Irã durante a ligação.
1: Trump se recusou a responder uma pergunta sobre ataques que teria alvo em instalações do setor de energia. Ainda assim, reforçou que em uma publicação feita no sábado na Truth Social que os Estados Unidos continuam armados, preparados e prontos para agir contra o Irã.
0: A mídia estatal iraniana negou que o país tenha pedido a Trump e que pudesse os ataques planejados. Trump, o tolo, perdeu o fôlego, publicou neste domingo a agência semioficial iraniana Fars. Que coisa, né, gente? Se foi dado aí como um cancelamento por enquanto, um fôlego, tomara, né? Tomara que dure por muito tempo aí. Vamos chamar a previsão do tempo para hoje. Nesta segunda-feira, eu quero convidar o Edson aqui. Ele que vai contar pra gente sobre a previsão do tempo para hoje. Bom dia, Dinho.
2: Bom dia, Vanessa. Bom dia, ouvintes da Dinâmica. Segunda-feira, iniciamos mais uma semana. Eu, Edson, quero trazer para você informação do tempo. O dia amanheceu hoje parcialmente nublado. Temos aí as mínimas hoje registrando 14 graus. A máxima pode chegar aos 26. A umidade do ar 37%. Possibilidade de chuva no período da tarde de 5%. Desejo a todos vocês um ótimo dia. E voltamos amanhã, trazendo para você as mudanças do nosso tempo. Tchau, tchau.
0: Tchauzinho, muito obrigado pelas suas informações aqui da previsão do tempo para essa segunda-feira. Tempo seco, né? 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
1: Regionais.
2: Homem é encontrado morto com sinais de violência na estrada de terra em Mogi Mirim.
3: A Guarda Civil Municipal de Mogi Mirim foi acionada pela SECOM após receber uma informação sobre a localização de um corpo em uma estrada de terra no Distrito Industrial Luiz Torrani.
2: Ao chegar ao local, as equipes encontraram a vítima, um homem totalmente despida, já sem vida, com aparentes sinais de violência. Diante da situação, a área foi imediatamente preservada e foram acionadas a Polícia Científica e a Polícia Civil. A equipe da perícia e o delegado de plantão compareceram ao local e deram início aos trabalhos periciais e às diligências investigativas.
3: Durante o atendimento da ocorrência, a Guarda Civil Municipal também foi acionada para averiguar um veículo Chevrolet Tracker totalmente queimado, localizado no bairro Parque Real 2. Região relativamente próxima ao ponto onde o corpo foi encontrado.
2: Em razão das proximidades entre os locais e as circunstâncias observadas, as equipes passaram a considerar a possibilidade e relação entre dois fatos. Após o levantamento das informações referentes ao veículo e a identificação do seu proprietário, os dados foram apresentados de forma complementar às autoridades policiais, com o objetivo de auxiliar nas investigações.
3: A dinâmica dos acontecimentos, a identificação da vítima, a causa da morte e uma eventual ligação entre o corpo encontrado e o veículo incendiado serão apurados pela Polícia Civil responsável pela investigação no caso.
2: Empresário de Chiva Gerbe ajuda a recuperar moto furtada e detém ladrão até a chegada da GCM.
3: Neste sábado, o empresário Jones, de Chiva Gerbe, ajudou a recuperar uma motocicleta furtada pertencente a um jovem de Mogi Mirim e deteve o suspeito até a chegada da Guarda Civil Municipal, de Chiva Gerbe.
2: Segundo Jones, ele soube do furto enquanto cortava o cabelo em uma barbearia. Pouco tempo depois, a motocicleta começou a ser anunciada para vender por um preço muito baixo do valor de mercado, o que levantou suspeita.
3: Ao entrar em contato com o anunciante, Jones conseguiu conquistar a confiança do suspeito, que aceitou levar a motocicleta até o local combinado para concluir a negociação. No momento do encontro, dos dois entraram em uma luta corporal e o empresário conseguiu mobilizar o suspeito, mantendo-o contido até a chegada da equipe da Guarda Civil Municipal de Chiva Gerbe.
2: Com a chegada da GCM, o homem foi detido e encaminhado à delegacia. A motocicleta foi recuperada e devolvida ao proprietário. De acordo com as informações apuradas, o suspeito possui diversas passagens de furtos de motocicleta.
3: A ação chamou a atenção pela rapidez e coragem de Jones, que colaborou diretamente para a recuperação do veículo e para a detenção do suspeito, contando com o apoio da Polícia Civil, da Guarda Civil Municipal de Chiva Gerbe na conclusão da ocorrência.
2: Bebê dado como morto deixa a UTI e já respira sem ajuda de aparelhos em Bauru.
3: O bebê Noah Gabriel da Cruz Santos, que comoveu o país após ser dado como morto e ser encontrado com vida por um agente funerário em Rio Claro, apresentou uma importante evolução no seu quadro clínico. Nesta sexta-feira, dia 31, ele deixou a unidade de terapia intensiva e foi entubado e já respira sem a ajuda dos aparelhos.
2: A informação foi confirmada pela mãe do recém-nascido, Letícia Cristina da Cruz Santos. Noah segue internado no Centrinho, unidade especializada vinculada ao Hospital das Clínicas de Bauru e à Universidade de São Paulo, a USP, onde permanece em observação.
3: Segundo a mãe, o bebê também deixou o berço aquecido e passou a usar as roupas comuns e já recebeu visita do irmão e de outros familiares.
2: Está ótimo, para a honra e glória do Senhor Jesus. Ele já está super bem. Agora começou a usar roupinha, saiu do berço aquecido e ainda segue em observação, afirmou Letícia.
3: Relembra o caso, Noah nasceu em 15 de junho e estava internado na UTI neonatal aguardando uma cirurgia em Bauru. Após sofrer uma parada cardiorrespiratória, foi declarado morto pela equipe médica da Santa Casa de Rio Claro.
2: Cerca de duas horas depois, no momento em que o corpo seria recolhido para a funerária, a agente funerária Regina Célia Pascoal percebeu que o bebê ainda apresentava sinais vitais. Ele foi imediatamente reanimado, voltou para a UTI e posteriormente transferido para o Hospital das Clínicas de Bauru, onde segue em recuperação. Que bênção, né? Que bom aí que o neném que foi dado...

0: como morto, ele foi ressuscitado, né? É claro que é só Deus para fazer isso. 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
0: Rock em Lago resgata a campanha solidária e convida público a doar alimentos durante o festival.
1: Faltando poucos dias para o início do Rock em Lago 2026, a organização do festival anunciou o retorno uma das ações mais marcantes do evento, a campanha solidária de arrecadação de alimentos. A iniciativa convida o público a contribuir com famílias em situação de vulnerabilidade social de Jacutinga, reforçando o que a música também pode ser instrumento de solidariedade.
0: A doação não é obrigatória para entrar no festival. O objetivo é conscientizar os visitantes em um pequeno gesto que pode fazer a diferença na vida de muitas pessoas. Quem deseja colaborar poderá doar 1 quilo de arroz, 1 quilo de feijão, 1 quilo de macarrão, 1 litro de óleo ou 1 litro de leite, que serão destinados às famílias atendidas pela Secretaria da Ação Social.
1: Pensando em quem esquecer de levar o alimento, a organização preparou outra novidade: haverá um mercadinho solidário dentro do evento. No local, o público poderá adquirir um dos itens da campanha e realizar a doação diretamente na portaria do festival.
0: A ação é realizada pelo Rock em Lago, em parceria com a Sicredi, Secretaria Municipal de Ação Social de Jacutinga, reforçando o compromisso social do festival, incentivando a participação de comunidade em sua corrente solidariedade.
1: O Rock em Lago 2026 acontecerá nos dias 7, 8 e 9 de agosto, no Lago Municipal de Jacutinga. Entrada gratuita. A programação terá como principais atrações Paulo Ricardo, Paulo Miklos do Ace Titãs e Raimundos, além de grandes bandas regionais e artistas de Jacutinga consolidados, e o festival como um dos maiores eventos de rock do sul de Minas.
0: Mais que celebrar a música, a organização espera transformar a solidariedade em um dos grandes destaques desta edição. Afinal, quantos milhares de pessoas ajudam um pouco, o resultado pode transformar a vida de quem mais precisa. Rock em Lago 2026, o maior festival do interior mineiro, acontece nos dias 7, 8 e 9 de agosto em Jacutinga.
1: A contagem regressiva começou. Jacutinga recebe nos dias 7, 8 e 9 de agosto mais uma edição do Rock em Lago, considerado o maior festival do interior mineiro.
0: A programação reúne grandes

0: Nomes do rock nacional. Paulo Ricardo abre o festival na sexta. Paulo Miklos sobe no palco no sábado. E Raimundos encerra a programação no domingo. Além das atrações, principais eventos contará com mais de 15 bandas, valorizando também artistas de cena em região. Regional.
1: A entrada é gratuita. Durante o festival, o público também poderá participar da campanha solidária com a doação de voluntário de 1 quilo de alimento, que será destinado a famílias em situação de vulnerabilidade.
0: O Rock em Lago 2026 acontece no Lago Municipal de Jacutinga e promete reunir milhares de pessoas em 3 dias de música, cultura e solidariedade. Tá aí, gente, para você que quer um evento aí para esse final de semana, você pode chamar os amigos, chamar os vizinhos, parentes, para ir lá no Rock em Lago. E não se esqueça de levar 1 quilo de alimento justamente para poder ajudar. Prefeitura de Jacutinga abre edital para compra de alimentos e agricultura familiar destinado à merenda escolar.
1: Prefeitura de Jacutinga publicou um edital chamado Pública para a aquisição de gêneros alimentícios provenientes da agricultura familiar e do empreendedor familiar rural. Os produtos serão destinados ao atendimento do Programa Nacional de Alimentação Escolar, garantindo fornecimento de alimentos de qualidade para os estudantes na rede municipal e de ensino.
0: A iniciativa busca fortalecer a economia local, incentivando a participação dos produtores rurais do município e da região, além de se assegurar uma alimentação mais saudável e diversificada aos alunos. O programa prioriza a compra direta da agricultura familiar, promovendo geração de renda no campo e valorizando a produção local.
1: Podem participar da chamada pública fornecedores individuais, grupos formais e grupos informais que atendem aos requisitos estabelecidos no edital. Os interessados deverão apresentar documentação de habilitação e um projeto de venda até o dia 13 de agosto, dentro do prazo estipulado pela administração municipal.
0: A sessão de análise da documentação e dos projetos será realizada no dia 14 de agosto, às 9 horas, na sala de licitações da Prefeitura de Jacutinga, localizada na Praça dos Andradas, sem número, no centro.
1: A Prefeitura orienta que os produtores consulte o edital completo para conferir a relação de documentos exigidos nos produtos solicitados, a expectativa e as suas condições de participação no processo de seleção. A expectativa é ampliar a participação da agricultura familiar no abastecimento da merenda escolar, beneficiando tanto os estudantes quanto os produtores rurais do município.
0: Vamos falar agora dos nossos apoiadores. 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
0: Espero fazer um terço do que Guga fez, disse João Fonseca sobre o ídolo.
1: Gustavo Kuerten é considerado um dos maiores tenistas da história do Brasil. Agora, João Fonseca dispõe como o principal nome da nova geração e alimenta a expectativa de recolocar o país entre os protagonistas do circuito mundial.
0: Aos 19 anos, o carioca já figura entre os cabeças-chaves do torneio Grand Slam da CNN Sport e ESA. Deste domingo, Fonseca falou sobre a admiração por Guga e destacou o carisma do tricampeão de Roland Garros. O tenista também relembrou o dia em que tirou uma foto com o ídolo. Tinha apenas 12 anos.
1: O Guga é um ídolo, não só para tenistas por tênis, mas sim para o Brasil e para o mundo inteiro. É um cara com um carisma sensacional. Eu, quando tinha 12 anos,

0: Não era ele, não era nada ainda. Fui tirar uma foto com ele e ele me recebeu super bem. Com certeza é um ídolo de uma inspiração para mim. Trata as pessoas com respeito e humildade. Eu me inspiro nisso com clareza.
1: Por causa da idade, João Fonseca não chegou a acompanhar Gustavo Quinter em ação nas quadras. Ainda assim, afirmou que costuma assistir os vídeos de Guga para observação não apenas o estilo de jogo, mas também de forma como o ex-tenista lidava com a pressão durante as partidas.
0: Apesar de não ter visto ele jogar pessoalmente, ao vivo já vi bastante vídeo dele jogando. A postura dele em quadra, a forma com que ele tratava e lidava com a pressão dentro da partida, é sensacional ter tido uma história que ele fez para o nosso país. E espero um dia conseguir fazer pelo menos um terço do que ele fez.
1: Com João Fonseca, tenista brasileiro, a CNN Sport SA chega à 74ª edição, apresentado pelo João Vitor Xavier, no programa que aborda os bastidores em um mercado que movimenta milhões, um dos mais lucrativos do mundo, o esporte.
0: Em pauta, um dos assuntos mais quentes da indústria do mundo da bola, na perspectiva
1: Nossa.
0: de economia e negócios.
1: Em pauta os assuntos, já falou, né? Então tá aí, gente. Olha só que bacana você ter uma pessoa no qual você possa se inspirar, né? No caso aí, o João Fonseca se espelha no Guga, que foi um grande tenista aí para o Brasil. Vamos falar agora então dos balcões de emprego aqui da Redação Dinâmica.
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1: Oportunidade de emprego na Valoriza. Valoriza consultorista com vagas abertas de auxiliar de serviços gerais do sexo masculino e auxiliar de limpeza do sexo feminino. Salário compatível com a função e os benefícios é cesta básica, vale transporte, refeição no local, prêmio e bonificação por assiduidade. Interessados devem enviar uma mensagem pelo WhatsApp 35 997 26 6179, informando o nome da vaga desejada. Não perca sua oportunidade de ingressar no mercado de trabalho e envie seu currículo e venha fazer parte dessa equipe.
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1: A Barraca Tirimbala está contratando. A Barraca Tirimbala está com vagas abertas para atendente de caixa nos períodos diurno e noturno. A empresa procura pessoas comprometidas, comunicativas, responsáveis e com vontade de aprender e crescer profissionalmente. Os benefícios oferecidos é salário compatível à função, plano de saúde KR e também auxiliar de combustível e auxiliar de alimentação. Não é necessário ter experiência. Quem já trabalhou com atendimento ao caixa terá um diferencial no processo seletivo. Interessados devem enviar o currículo pelo WhatsApp 19 998 12 5041. Não perca essa oportunidade e compartilhe essa vaga com quem está procurando emprego.
0: A Barraca Tirimbala está com vagas abertas para analista administrativo. Se você tem uma experiência na área administrativa, organização e busca uma oportunidade para crescer profissionalmente, essa pode ser a sua chance de fazer parte da equipe. Requisitos: experiência com rotina administrativa, conhecimento nas áreas física, fiscal e financeira, comprometimento, responsabilidade, proatividade, benefícios, salário compatível, plano KR, auxílio combustível, auxílio alimentação. Interessado em enviar o seu currículo pelo WhatsApp 19 998 12 5041.
1: Local de trabalho lá na rodovia MG, né, no quilômetro 96, no Sapucaí. Certinho, gente. Então, para você que está procurando emprego aqui no Redação Dinâmica, nós temos as melhores vagas. Então, se liga. Conhece alguém que está precisando de trabalho? É só você entrar em contato com a gente aqui que a gente passa para vocês. Certinho, ficamos por aqui. Obrigado pela sua companhia, obrigado pela sua audiência. A gente volta então amanhã trazendo para você mais notícias do Redação Dinâmica. Fique com Deus, tenham todos um início de semana abençoado. Tchau, tchau.
0: Até mais.

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1: 10:07.
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1: 10:26.
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0: Muito obrigada!
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2: 10:45.

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2: 10:47. 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

0: Matheus!
1: Meus irmãos, Cleber e Cauã!
2: O Corinthians... O Corinthians perdeu. O Corinthians perdeu. O Corinthians perdeu. Ah, Timão, Timão. O Corinthians tomou certinho. Cadê o Timão? Cadê o Timão? O Timão perdeu. Perdeu.
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4: Bom dia, Fanáticos por Esporte, bom dia, Jacutinga, alô, meu povo, alô, minha pova, tudo bem com vocês? Vamos iniciar mais uma semana aí, na graça de Deus, né, gente? Começando hoje pra valer o mês de agosto, né? Ele começou sábado, né, gente? Mas sábado, domingo é mais gostosinho, agora hoje é pra valer, né? O primeiro dia da semana aí do mês de agosto, né? Então,

0: desejo que Deus abençoe a sua semana, a nossa semana, né? O nosso mês, né, gente? Que a gente possa ter um mês aí de agosto abençoado, né? Um bom dia especial a todos vocês aí que nos acompanham através da Rádio Dinâmica. Bom dia especial pro pessoal da live também, né, gente? De Jacutinga, de fora de Jacutinga. Sejam todos muito bem-vindos. Nós vamos juntos aí até o meio-dia. Bom dia também aqui pro pessoal da Dinâmica, né? Pra Vanessa, pro Hugo, pro nosso gerente Caio, pro Joanito, né? Que vai fazer o programa aqui junto comigo. Deus abençoe a segunda e a semana de cada um de vocês. Bom dia, Joanito. Tudo bem?
1: Bom dia, Pipoca. Bom dia, ouvintes. Bom dia a todo o pessoal aí do horário do almoço, né? Bom dia aos esportistas e, né, um abraço e parabéns aí pro técnico do Corinthians.
0: Já começou a corneta, gente. Já começou a corneta. Nem começou o programa e já quer cornetear, né? Nem dá tempo de abrir aqui as tabelas. Ele já tá hoje pegando fogo, hein, gente? Pegando fogo, né? Vamos falar um pouquinho aqui da Série B, né, gente? Série B que também tá aí em andamento. Tivemos a 20ª rodada da Série B com o São Bernardo perdendo em casa pro Ceará. O Criciúma empatando em 0x0 com o Náutico. O América venceu mais uma, 1x0 em cima do Goiás. O Londrina perdeu em casa para o Novo Horizontino, 4x1. O Atlético Goianiense ganhou de 3x1 do Operário. Sport e Cuiabá empataram em 1x1. CRB 2, Vila Nova 0. A Ponte Preta e o Atlético ficaram no 1x1. Juventude 1, Avaí 0. Fortaleza 1, Botafogo 0. Com esses resultados, o Criciúma segue líder aqui com 40 pontos. O Juventude é o segundo com 35. O Operário é o terceiro também com 35. O Fortaleza é o quarto colocado aqui com 34 pontos. Esses quatro subiriam aí para a primeira divisão, né, se terminasse o campeonato hoje. Mas tem aqui o Vila Nova na quinta colocação, também com 34 pontos. O Novo Horizontino ainda na briga com 33 pontos, né? Diminuiu um pouco aqui, os outros times deram uma afastada, né? Mas esses seis times aqui estão se mantendo na briga, né? Quem deu uma fugidinha aqui foi o Criciúma, né? Com 40 pontos. Abriu 5 pontos de vantagem para o Juventude Operário, né? E 6 pontos para o Fortaleza. Os outros estão aqui, né? Do segundo colocado com 35 até o sexto colocado com 33, qualquer um deles ainda pode se classificar, né, gente? E os times rebaixados hoje seriam o Londrina, né, com 20 pontos, o Avaí com 20 pontos também, o América possivelmente já rebaixado com 11 e a Ponte Preta também virtualmente já rebaixada com 9 pontos. A Ponte Preta é a lanterna da Série B, Joanito.
1: Então, né, porque a Série B ela não empolga, né, esse ano, né? A gente viu falar que vai ter jogo e não dá assim aquele palpite pra assistir. E a tabela tá esquisita, né? Ponte Preta em último, América ganhou umas duas vezes, conseguiu a proeza, nem foi a proeza, o Goiás conseguiu perder pro América, né? Mas o América está em penúltimo com 11 pontos. Um time que está decepcionando é o Goiás, né? Que eu achei que seria um cabeceira aí. E o outro é o Ceará, né? Série B está difícil esse ano, né? Está assim, tipo, meio frio, meio desligado, não esquenta, né? Mas eu acho que aí na cabeceira vai mudar muitos times ainda. Lá embaixo, talvez não, né? Dois lá embaixo, difícil sair de lá, né? Devido à situação. O América, a situação do América é que não é tão ruim, ele contrata, né? Ele troca de treinador, eu não vejo falar lá, não sei se tem crise ou não. Mas no caso da Ponte Preta é mais difícil, né?
0: A Ponte Preta e a América estão respirando por aparelhos, né, gente? Mas tá difícil mesmo a situação desses dois times aí da Série B, né, gente? A próxima rodada será a 21ª rodada, começando na sexta-feira com o Operário e São Bernardo, Ceará e Ponte Preta, Vila Nova e Sport, Botafogo e América, Atlético e Criciúma, Novo Horizontino e Juventude.

0: Juventude, Náutico e Atlético Goianiense, Cuiabá e Fortaleza, Goiás e Londrina, Avaí e CRB são os jogos aí então da 21ª rodada, né, da Série B, começando então na sexta-feira, dia 7/8. Então tá, tivemos também o campeonato feminino, né, Janito? Campeonato Brasileiro Feminino, rodada de... a 14ª rodada do Campeonato Brasileiro, começando aí no dia 1º, no sábado, com o Fluminense vencendo o Bragantino por 2-1. O Cruzeiro sapecou o Botafogo aqui com 4-0. O Grêmio ganhou do América de 1-0. O Misto, né, e o Atlético Mineiro ficaram no 0-0. Vitória perdeu em casa no Barradão de 3-1 para o São Paulo. Palmeiras Internacional foi 2-1 para o Palmeiras. O Santos também enfiou uma sacolada aqui no Juventude, 4-0. A Ferroviária ganhou de 1-0 do Bahia. E hoje, às 18h30, teremos lá no Rio de Janeiro, Flamengo recebendo o time do Corinthians. Com os resultados parciais até agora, o São Paulo assumiu a liderança do Campeonato Brasileiro, né? Com um jogo a mais do que o Corinthians. O São Paulo tem 32, o Corinthians tem 31, o Palmeiras é o terceiro aqui com 31. Depois vem a Ferroviária com 26, o Bahia com 24, o Cruzeiro com 24, o sétimo é o Internacional com 23. Na oitava colocação está o Flamengo, né, com 23. Se o Flamengo conseguir ganhar do Corinthians, ele pode até chegar aqui na quarta colocação, né? Que é o número de pontos que tem a Ferroviária, né? Aí a briga seria nos critérios. Hoje, né? Se o campeonato terminasse hoje, teríamos um São Paulo e Flamengo, Corinthians e Internacional, Palmeiras e Cruzeiro, Ferroviária e Bahia. Seriam os 8 times classificados, né, gente? Então, hoje, 18h30, Janito, Flamengo e Corinthians jogando. Mas jogam, é isso que eu falo, né? Flamengo manda seus jogos no Luso Brasileiro, lá no Rio de Janeiro, né?
1: Estádio da Portuguesa, né? Pô, aquela Portuguesa carioca, ela é tão fraca que ela estava no volante da Team Mania, né? Que é a loteria da Caixa Federal, e foi retirada porque, né? Entre ela e o Pouso Alegre, até quando você for jogar na loteria, chega lá, se não trocar o volante, dá aquela confusão, tem que mudar tudo. Olha quem tá aí, Kátia Tamara, né? Mandando um bom dia pro Pipe, pro Jonito, Deus abençoe a semana nossa. Tá aí, Kátia, um abraço pra vocês aí. Boa semana pra todos nós mesmo, né?
0: Um abraço ali pra Kátia, bom dia pra ela, boa semana, que Deus abençoe a sua semana, viu, Fátima? Que sua de toda a sua família. A Kátia que cuida da mãe do Dr. Fernando também, que sempre tá ouvindo o nosso programa. Um abraço lá pra ela, né? Que Deus abençoe ela e toda a família dela também. É isso aí, gente. Nós vamos
1: lá em cuida a Elisandra, né? Que mora no bairro Almeida, cuida da minha mãe, né? Ajuda a cuidar da minha mãe, ela e o filho dela, o William. Estiveram em casa ontem, mas vieram correndo, né? Junto com o Ricardo. Nem esperaram pro almoço, que pode ver.
0: Olha pra você ver que beleza. Acho que eles já viram que no dia almoço eles foram embora, então.
1: Não, tá quase pronto.
0: Não pode ser verdade.
1: Tá quase pronto. Né? Mas vai buscar vidro. Eu nunca vi vidro de domingo, né? O Pipo, o senhor não perguntou, mas eu tô bravo hoje. Eu não quero saber de graça, não. Eu
0: vou chegar na Copa do Brasil agora.
1: Por quê?
0: O motivo do senhor tá bravo é esse. Sempre, né?
1: O senhor falou que o Corinthians vai jogar a Corinthians de novo?
0: No feminino, né, gente?
1: Ah, mas aí eu vou se perder de novo, largo mão, né?
0: No feminino. Seria jogar hoje, né? Mas se o Corinthians, por exemplo, ganhar o jogo, o Corinthians já enfrentaria o Flamengo e não o Inter. Então, o feminino tá nessa briga aí. É só que chegar a última rodada que a gente vai ter realmente a definição dos confrontos. A gente faz essa brincadeira, né, gente? Se fosse hoje, né? Quem que ficaria fora e tal, mas é... Tem que esperar realmente aí o final da rodada para a gente ter certeza, né, gente? Copa do Brasil, né, gente? Que tivemos aí a primeira rodada das oitavas de final. Agora no meio de semana, né? Começando já amanhã, teremos aí o início das partidas finais, né, gente? Das partidas decisivas dessas oitavas de final. Um time que É,

0: conseguir a sua classificação, já vai aí para as quartas de final. Então, começando no sábado aí com Vasco e Fluminense. Aliás, sábado, né, gente, foi um dia meio assim, meio triste pro futebol brasileiro, né, gente? Porque, se eu não me engano, foram 3 jogos aí do sábado e os 3 não saíram do 0-0, né, gente? Jogos ruins, já jogos sem muita empolgação, né? Mas aí, Vasco e Fluminense no sábado ficaram no 0-0. Atlético Mineiro e Juventude também ficaram no 0-0. E Santos e Remo, os jogos de sábado, também não saíram do 0-0, né? Aí viemos para os jogos de domingo, né? Os jogos de domingo nós tivemos o Internacional ganhando do Corinthians por 2-0. A gente vai falar desse jogo também. O Mirassol e o Grêmio ficaram no 1-1. Pelo menos não foi 0-0, né, gente? Hoje teremos o Atlético Paranaense. É a última partida que tem jogos de ida, né? Essa semana já começa os jogos de volta, né? Então hoje às 21 horas, Atlético Paranaense e Vitória. O Atlético Mineiro ficou no 0-0 com o Juventude, bem no sábado, né? Ontem também tivemos Chapecoense 0, Cruzeiro 0, jogo fraco também. E o Palmeiras enfrentando o Fortaleza 0-0, tava 3-0 pro Palmeiras. Primeiro tempo também terminou 0-0, né? E depois, no segundo tempo, o Palmeiras conseguiu abrir uma boa vantagem, né? Uma boa vantagem em cima do Fortaleza. Lembrando, né, que o Fortaleza vendeu o seu mando de campo, né? O jogo da volta será na Arena Pantanal, não vai ser lá em Fortaleza. E para deixar bem claro, quem acompanha o programa, eu sou contra totalmente essas venda de mando de campo, né? Ah, mas o time precisa ganhar dinheiro, porque a torcida do Fortaleza, esse ano ela não tá indo muito no estádio. Dane-se, gente. Dane-se. O clube que faça algum movimento, alguma coisa aí para poder atrair o seu torcedor. O que não tá certo é vender o mando de campo. Eu acho que a CBF mais um erro que eu acho que a CBF comete, né? Ao deixar esses clubes vender os seus mandos de campo. Ah, o Palmeiras está sendo favorecido. Dane-se, gente. Eu não quero que o Palmeiras seja favorecido, mas eu também não quero que os outros times sejam favorecidos. Se fosse o Flamengo, eu estaria contra a venda de mando de campo. Se fosse o Corinthians, eu estaria contra. Hoje é o Palmeiras, eu sou contra. Entendeu? Entendo a situação dos clubes que vivem num momento complicado, difícil, financeiro, né? Entendo que o Fortaleza sabe que a torcida esse ano não está indo lá no estádio e por isso sentiu-se que financeiramente era melhor para o Fortaleza, mas eu acho que a CBF, né, que é o órgão que é responsável pelo campeonato do Brasil, da Copa do Brasil, ela não deveria permitir essas vendas, que no Brasil já virou uma coisa rotineira, né, Junito? É uma coisa rotineira. No Campeonato Brasileiro, na Copa do Brasil, a gente vê isso toda hora. E, na minha opinião, é muito errado.
1: O senhor não sabe brincar, né? Tava indo tudo para o Copa do Brasil ser decidido no Paroímpa, né? Porque ninguém ganhou. E o senhor estragou a brincadeira e ganhou do Fortaleza. Mas começando aí pelo Vasco 0, Fluminense 0, tava na cara que ele ia acertar esse resultado, né? Mesmo porque o 0-0 da Espanha e Argentina no final da Copa me salvou do bolão que eu tinha perdido, e naquele dia ganhei 3. Bom dia aqui pro Benedito Garcia e pro Toninho Ribeiro. Mas então, né, vamos colocar o negócio em cima do aqui. 0-0 para Vasco, 0-0 pro Atlético e Santos, mas que preguiça de jogar bola, não, preguiça de fazer gol.
0: Tá difícil.
1: Um baita, não joga 90 minutos, não é mais 90, 95, 100. 3 jogos sábado, 3-0, né? Mais um ontem do Cruzeiro. E pra despistar, né? Só pra dizer que ninguém perdeu, meu desgramado Corinthians foi perder pro Inter, que eu não gosto de jeito nenhum. Mas o técnico nosso tem uma belezinha. Pode falar já?
0: Pode, hein? Eu não sei começar com o

0: jogos de sábado, mas o senhor quer falar do Corinthians, o senhor não tá aguentando.
1: Sábado,
0: o senhor não falou do Santos.
1: Falei, pois 0x0, falar.
0: Não, você falou pra cá, mas o senhor não falou do jogo.
1: Mas o que você achou do jogo?
0: Então, é uma coisa que a gente não pode deixar de falar também, gente.
1: Ah, mas 0x0.
0: A nossa arbitragem, né, gente? Porque a nossa arbitragem, ela tem colaborado também com os times fazendo muita cera, né, gente? É uma vergonha o que acontece no futebol brasileiro com os goleiros fazendo aquilo que querem, né, gente? O goleiro cai, o goleiro faz cera, o goleiro... e ninguém faz nada, né? A arbitragem, ela é conivente com a cera. Então, tem muito 0x0, tá certo que os times não estão jogando bem, mas se a gente tivesse a movimentação que tem, por exemplo, na Copa do Mundo, que a arbitragem não deixa... a cera, né? Até agora, gente, no futebol brasileiro, infelizmente no futebol brasileiro, as regras que a FIFA colocou aí para melhorar agilizar o futebol, né? Para não ficar tanta cera, até agora não foram resolvidos, né? A CBF vai reunir com os clubes para ver se os clubes querem colocar essas regras no campeonato, gente. Ela não tinha que reunir os clubes, ela tinha que falar, não, a regra da FIFA, nós vamos seguir a regra da FIFA. A Conmebol, por exemplo, ela não consultou os clubes, ela colocou lá, a regra da FIFA vai estar aqui. Só não colocaram a lei do Vini Júnior, né? Porque... isso ia dar muito problema no Brasil, na Libertadores, né? Principalmente quando jogar na Argentina, Uruguai, que toda hora tem esse tipo de problema, principalmente por causa de racismo, né, gente? Mas aqui no Brasil, reunir com os clubes para ver se os clubes vão aceitar as novas regras, gente. A regra é da FIFA. Os clubes têm que aceitar. A CBF tinha que, tá aqui, o campeonato é meu e a regra é essa, a regra é da FIFA. Tá uma vergonha o que acontece no futebol brasileiro. Ontem, no jogo do Corinthians, o Hugo ficou segurando para bater um tiro de meta até o jogador do Corinthians voltar pro campo. E o juiz não fez nada. O juiz mandava ele bater o tiro de meta e ele não batia. Por quê? O jogador do Corinthians estava lá se recuperando. Assim, eu tô falando do Hugo agora, porque o Joanito quer falar do Corinthians, mas todos os goleiros, principalmente os goleiros que vão jogar fora de casa, né, Joanito, fazem isso.
1: Mas o 0x0, tipo aqui, não, vamos pôr o pingo embaixo do o Atlético Mineiro, um baita time, contra um time da Série B, 0x0.
0: Sim, eu concordo com o senhor, mas...
1: a torcida vai no campo com um jogo desse contando, 2 ou 3. O Santos com Neymar e Gabigol contra o Remo, que viaja 4 mil quilômetros cada vez que vem jogar, 0x0. Agora, o 0x0 é normal para Vasco e Fluminense mesmo, porque né, lá são modulados. Mas com esse 0x0, por ruim que teve, porque ninguém, tá todo mundo no páreo, né? Mesmo o menos o Fortaleza, que já tá fora, e o Corinthians, que já tá com a perna fora, mas o próximo jogo vai ser 4x0 para nós.
0: Eu acho que não tem ninguém fora, né, gente? Futebol, ele é imprevisível, né? A gente já viu aí o Palmeiras, por exemplo, ser declarado fora na Libertadores do ano passado, quando perdeu de 3x0 fora de casa, e o Palmeiras ganhou por 4, né, gente? Então, o futebol acontece de tudo. O Corinthians, por exemplo, perdeu de 2x0, mas pode chegar aqui e reverter. O problema é esse, né, gente? É muito extra-campo. A juizada, eu entendo o lado dos árbitros também, é muita pressão, né? É pressão antes do jogo, é pressão depois do jogo. O time não ganha, é o campo que é ruim, né? Uma hora é grama sintética, outra hora o estádio, o campo de grama é ruim. Sempre tem desculpa pro time que não venceu, gente. Sempre tem desculpa para aquele time que não vence, né? Ontem o Corinthians perdeu de 2x0, já fez aquele show todo reclamando da arbitragem, né? Querendo o quê? Ele não tá preocupado com o jogo de ontem, gente. A diretoria do Corinthians já está preocupada com o próximo jogo. E quem que está sofrendo a pressão? O árbitro que vai apitar Corinthians Internacional. Aí já veio os dirigentes do Internacional também, falando que o Corinthians já está armando, né, para que o árbitro que for apitar na quinta-feira já entre pressionado para ajudar o Corinthians. Então fica esse bate-boca aí que a gente tem visto sempre quando tem jogos decisivos, no Campeonato Brasileiro a gente vê, por exemplo, Palmeiras e Flamengo que estão disputando o título, vamos colocar aqui só os dois por enquanto, para não aumentar muito o papo. Mas Palmeiras e Flamengo, por exemplo, toda hora a diretoria do Flamengo cutuca a diretoria do Palmeiras, toda hora a diretoria do Palmeiras tem que responder cutucando a do Flamengo. Quer dizer, fica isso, o Flamengo pressiona os árbitros porque ele quer que os árbitros estão só roubando pro Palmeiras. Aí o Palmeiras fala que o Flamengo tá fazendo isso, que é pros árbitros roubar contra o Palmeiras. Quer dizer, o Palmeiras jogou contra o Vitória, que não tem nada a ver com o Flamengo, e o Flamengo foi lá e toda hora... O que, que o Flamengo tem? O jogo foi contra o Vitória, não foi contra o Flamengo, você entendeu? Então, essa frescura do Campeonato Brasileiro tá ficando chata. Agora a gente vem pra Copa do Brasil, e agora é mata-mata, né, gente? Então os times já começam essa pressão, você entendeu? Muita gente fala, mas é certo, tem que fazer isso mesmo. Eu acho que não, né, gente? Esse tipo de pressão complica ainda mais a arbitragem nossa, que já é uma arbitragem ruim, uma arbitragem que não tem critério, não tem apoio da CBF, e que a gente vê toda hora esse tipo de pressão. E todos os times fazem, gente. Eu tô falando do Corinthians aqui, Internacional, porque os dois ontem ficaram nesse bate-papo aí, né? O diretor do Corinthians vai lá e já mete o pau na arbitragem, e o dirigente do Internacional já fala, tá vendo? Já estão fazendo pressão no árbitro, que é pro árbitro roubar de nós lá na quinta-feira. É assim, gente. O Paulinho tá mandando bom dia aqui pra nós também, Joanito. Bom dia lá pro Paulinho, pra toda a sua família. Deus abençoe aí todos vocês.
1: Bom dia, Paulinho. Bom dia, Rildo. Bom dia, Maurício. Bom dia aí o pessoal da turma, né? Então, Poca, agora eu vou voltar aqui, né, no meu amado e querido Corinthians e ao meu, né, não muito amado treinador. Só para justificar aqui, sem pôr árbitro no meio, eu vou pôr. Ele conseguiu em 2 jogos, 5 dias, pôr um Corinthians reserva contra o Atlético Paranaense e não ganhou o que ele precisava para melhorar na tabela. Perdeu 2 pontos. Ele conseguiu poupar o time para jogar contra o Inter, mas foi o Yuri Alberto 10 minutos e machucou o Yuri. E o Rony, com o time que ele preservou, perdemos lá de 2-0. Se for ver, até a coisa não jogou tão mal, né? O resultado aí não é tanto assim pro Inter. 2-0, o Corinthians jogou razoavelmente bem. Eu achei que ia empatar 0-0 também. Ela vai casar. Mas depois despencou lá, né? Para quem não viu, um gol lá aqui. Saiu no segundo tempo, daí o Inter deu uma crescida, e em seguida teve um pênalti e fez 2-0. Depois disso, aí a Tocacura Internada anima, né? Sai. Como é que é? Seu Guinegão, né? E entra Pedro Raul. Pipoca e torcida, o senhor torce contra nós que somos corintianos. Com Pedro Raul, nós vamos fazer gol em alguém, viu?
0: É difícil, né, gente? É difícil. Mas assim, a cera comendo solta, né, gente? O Corinthians, pra ele, também era bom 0-0, né? Que ele decidia na sua casa. E
1: até
0: aberto,
1: até
0: né?
1: 1-0 tava bom.
0: Então. O Corinthians teve até chance de fazer o 2-1, mas o goleiro do Internacional pegou bem, né, gente? Mas assim, tá difícil o futebol, né, gente? Tá difícil. Os times acabaram de voltar de férias, né? De férias. Porque tivemos a parada para a Copa do Mundo. E aí, né, o Joanito falou bem, né? Vem o técnico do Corinthians, né, o Fernando Diniz. E não foi só ele que fez, outros times também fizeram. Acho que o Cruzeiro também fez. Colocaram o time reserva, gente. Mas para descansar, o quê? Né? Se os caras acabaram de chegar de férias, os caras estão sem ritmo de jogo. Você, ao invés de dar jogo para eles, joga lá o Campeonato Brasileiro, que você precisa pontuar. Não, você poupa os jogadores, não pega um ritmo de jogo, entram aí contra o pior Internacional de todos os tempos, né, gente? A verdade tem que ser dita, e não sou eu que falo, né? É o pessoal lá do Rio Grande do Sul, né? Os jornalistas lá, os comentaristas do Rio Grande do Sul, consideram esse Internacional o pior Internacional de todos os tempos, Joanito.
1: Aí pior,
0: né, Joanito? E o Internacional, ele conseguiu 2 resultados, gente. Importante, o Internacional vinha de sapecada, conseguiu um empate importante contra o Flamengo, né? Tava até ganhando de 1-0 do Flamengo, depois sofreu o um empate de 1-1. e agora consegue um bom resultado contra o Corinthians, né, gente? Não é um resultado definitivo, logicamente, porque o Corinthians agora vai jogar com o seu torcedor, né? Com o estádio lotado aí na quinta-feira, com certeza. E o Internacional não está classificado, mas ele tem uma

0: boa vantagem. Ele pode até perder para o Corinthians de 1 a 0, que ele se classifica. E se perder por 2 gols de diferença, ele vai para os pênaltis, né? Então tem uma nova chance nos pênaltis. Assim, então é uma boa vantagem. Para quem começou sem vantagem nenhuma, né, e hoje ele tem uma vantagem até de perder por 1 a 0, então o Internacional fez um bom jogo e fez um bom resultado. Nada definitivo, na minha opinião. Tem muita gente que fala, ah, o Corinthians já tá fora. Eu vi a imprensa, principalmente os corintianos, que ficam bravos, né? Revoltados. Ah, o Corinthians já tá fora. Tá nada, gente. 2-0, o Corinthians tem tudo aí pra fazer um bom jogo na quinta-feira e conseguir reverter esse placar. A gente já viu isso várias e várias vezes aí no futebol brasileiro, né, gente? Mas precisa, sem dúvida nenhuma, né, Joanito? Jogar de forma diferente. E a gente vai ver um jogo diferente, porque nós vamos ver um Internacional lá atrás fazendo cera, o goleiro caindo toda hora, e conforme o árbitro que for apitar, né, Joanito, se torna aquele jogo chato, enfadonho, e que a gente tem que ficar suportando muitas vezes, porque a nossa arbitragem, né, ela não consegue conter a cera do time adversário. E aí fica essa frescura. Muitas vezes a gente não vê muito jogo de futebol, né, Jânio?
1: Preciso conversar com o Magrão, Beija-Flor, meus que eu conheço, os Vardinho, né? Que são torcedores do Mengo, pra me explicar. E que o Mengo também ajudou a reabilitar o Inter, né? Porque naquele jogo Flamengo e Inter, até a Renata Frank, fanática do Inter, falou que ia dar Mengo. E o Mengo empatou, né? Eles criaram força e onde começou lá meio destrambelhado, eu até achei que, né, dava pra ir um 0-0. Não gosto de 0-0, porque eu dou o palpite, mas não gosto de 0-0 no meu time, né? Mas achei que se um 0-0, mas 2-0 pra virar em jogo mata-mata, porque é difícil, né? Independente do adversário, tanto é que nós vimos aí o Juventude empatar com o Atlético, né? O Grêmio empatar com o Santos. Além do mais, o ataque do Corinthians hoje...
0: Grêmio e Mirassol ficaram no 1-1.
1: 1-1. Além do mais, hoje, né? O ataque do Corinthians não promete 2 gols ou 3, só se Deus ajudar. Mas como Deus não tá nessa parte, eu acho que nós vamos passar um apito de gramado, mas... Pode palpitar já ou tem que esperar?
0: Tem que esperar.
1: 4-0 pro Corinthians.
0: O senhor já deu 4-0 nesse último jogo.
1: Não, mas daí eu posso mudar. Agora eu mudo de lado, né?
0: O Maurício, lá vem bucha pro seu lado.
2: Bom dia, Pipoca. Bom dia, Joanito. Ô, Pipoca, mas vocês falaram que o Corinthians tinha jogado com o time reserva no Brasileiro pra jogar com o titular na Copa do Brasil, mas o reserva do Corinthians então é melhor que o titular. Como é que faz com o negócio desse? Eu falei pra vocês que o Corinthians não tinha titular. Reserva, é só titular.
0: Maurício, você não aguenta, né? Nós falamos não, né, Joanito? O Corinthians jogou com o time reserva, né? Somos contra nós, a escalação tava lá, ué.
1: Contra o Atlético Paranaense, e se for ver, jogou melhor mesmo, pô. Tinha um reserva, jogou bem contra o Atlético Paranaense, né? Só que não podia empatar também, né? O Maurício gaguejou tanto que ele quer falar mais do Corinthians, mas de vez em quando ele fala certo, né, Maurício? Quanto que é o seu palpite pro próximo jogo, mesmo porque... Com esse resultado 2-0, nós estamos com o pé fora, né? E eu não nego aqui, né? Tanto ganho como eu perco. Copa do Brasil é um campeonato preferido que pro meu time ganhar, mas dessa vez nós estamos meio lascados já, né? Vamos ver o que vai dar.
0: O Santos, né, gente, empatou em 0-0, o Neymar jogou. Agora o Neymar hoje, segunda-feira, ele tem lá o evento do Instituto Neymar, né, gente? Nada contra, eu acho que... É um dos gols de placa do Neymar, esse instituto dele que cuida de milhares de crianças. Parabéns para ele isso. Mas isso não podia impedir o Neymar de jogar amanhã, né? Então, como ele vai... Já estava marcado esse leilão que ele faz todo ano. A gente sabe, todo ano, desde quando ele joga na Europa, ele sempre fez esse leilão, né? Para arrecadar dinheiro e cuidar dessas crianças. Mais uma vez, parabéns para ele por isso. Mas se ele quer ser profissional e quer jogar futebol, né, gente? Ele não pode deixar o Santos numa fase decisiva para participar do Instituto. Ou que ele participe do Instituto lá, do leilão, tudo bem. Mas que amanhã ele esteja em campo, né, gente? Agora, mas o Cuca não quer pôr aí, é outra conversa. Cuca que bate no peito e fala, não, ele não vai jogar porque ele ficou lá no Instituto, não treinou e eu não vou pôr para jogar.

0: seja claro, seja transparente. É assim que eu acho que tem que ser, né? Porque não dá pra você, numa fase decisiva, jogando fora de casa, depois de você empatar em 0-0 na sua casa, e você abrir mão do Neymar, né, gente? É, porque ele vai estar fazendo lá o leilão no instituto dele. Então, assim, uma coisa, né? Nada contra o instituto, parabéns pra ele mais uma vez. E talvez seja o gol de placa mais bonito que ele tenha feito na carreira dele, né? Cuidar de crianças que precisam de apoio, de ajuda. Parabéns para ele, para toda a família dele. Mas ele ainda é um jogador profissional. E o clube vai fazer um jogo decisivo. Eu me coloco no lugar do torcedor do Santos, gente. E você vê o Neymar que vai ficar de fora num jogo desse decisivo. Ou porque o Cuca não quer pôr, ou porque o Neymar... Eu não sei, gente. Aí tinha que ser transparente, né? É uma notícia que eu acho que se fosse no Palmeiras, eu estaria muito bravo, muito chateado com esse tipo de coisa, Jonito.
1: É, o Neymar, eu quase não falo dele, né? Porque o senhor já fala e tem bastante gente que fala, né? Então, o senhor falou, tá falado. É, agora, só lembrando mais um resultado aqui, para o Cruzeiro 0-0 com o Chapecoense. Como que foi esse Cruzeiro? Bem?
0: Mal também. E saiu reclamando do campo também. Empata de 0-0, reclama da arbitragem, reclama do campo, reclama de tudo. É, só não fala do time, né? O time que pega a Chapecoense, por exemplo, que é o pior time do Campeonato Brasileiro, no mata-mata e não consegue fazer um gol, aí você vai reclamar da arbitragem e vai reclamar do campo de jogo. Então, eu acho que o jogador deveria ter vergonha na cara, nem abrir a boca, Janito.
1: Quando eu falei aqui dos... E não vai mudar nada eu falando não, mas o Fortaleza dos 16 times é o único que está fora por três detalhes, né? Primeiro que ele pegou o Palmeiras. Segundo, que ele perdeu de 3-0. E terceiro, e o senhor já anotou aí. Vendeu o jogo, como é que vai ganhar?
0: Vai jogar na Arena Pantanal, onde com certeza nós vamos ter mais torcedores então, do Palmeiras do que do Fortaleza.
1: Mas independente do lugar que jogar, não vai ganhar do Palmeiras 3 nunca.
0: Eu também acho, Janito. Então eu também acho. Mas, agora, mas não é justo, mas não é honesto.
1: O torcedor do Fortaleza, porque torce, e empurra o time, ele carrega o time nas costas, agora podia ver um Palmeiras jogando e cadê?
0: Tá, mas ele também não tá indo no campo, então a gente tem que ver o lado do Fortaleza, né? Ele não tá indo no campo, assim como o torcedor do Internacional ontem, no jogo de ontem, era pra você ter um Beira-Rio lotado, bufando de gente, não tava, né? Porque o torcedor não tá animado com o Internacional, né? O jogo de ontem, por exemplo, era pra gente ver o Beira-Rio lá ontem com o torcedor empelotado no outro, Jonito.
1: A torcida do Inter é uma...
0: Como a gente vai ver com certeza na quinta-feira na Neoquímica Arena.
1: Que uniforme bonito teu Inter, não, porque a gente.
0: Bonito. A camisa do Inter é bonita.
1: A gente torce, brinca aqui, não faz diferença. Não.
0: Eu já joguei com aquela camisa vermelha, então é muito bonito.
1: Mas que uniforme bonito teu Inter, que uniforme bonito teu Cruzeiro, né? E tudo mais. Só lembrando, né, eu ia falar o que você já falou, mas o Fortaleza aí, no caso, a presidência, né, deve ter falado, não, nós já vamos perder mesmo o Palmeiras, então vamos encher o bolso, vamos vender o jogo e pronto.
0: Algumas manchetes aqui, né, gente, o Vini Júnior, né, que tá lá em briga lá com o Real Madrid, né, o Real Madrid diz que quer renovar com ele antes, porque não quer perder o Vinícius Júnior de graça. É, tá tentando fazer uma renovação com ele, o Vinícius Júnior tá, e os seus empresários estão endurecendo, o Arsenal entrou na parada, segundo notícias ele já acertou com o Arsenal lá o salário, falta o Arsenal agora discutir com o Real Madrid, e o Real Madrid diz que não aumenta mais a proposta, é aquele valor, se o Vinícius Júnior quiser ficar é aquele valor, se ele não quiser ficar que chegue proposta que ele vai vender. Mais uma vez o presidente do Cuiabá, o Cristiano Desch, mais uma vez ele vem falar do Corinthians, né, gente? Presidente do Cuiabá, Cristiano Desch, ironiza a renovação de contrato do Corinthians com o Memphis Depay. Vivendo como se não estivesse devendo. Eles continuam vivendo como se não estivesse devendo e não pagando. A CNRD fala em pelo menos 6 meses sem poder contratar. O transfer ban foi dado no dia 17 de julho. Espero que a CNRD cumpra o que ela mesma escreveu, para não ficar claro que não há punição para quem não honra seus compromissos. Só tem punição para quem honra os seus compromissos. Ex-presidente do Cuiabá vira e mexe cutucando o Corinthians aí, porque o Corinthians contratou lá o Ranieri, né, gente, e não paga. Mas assim, aqui ele fala uma besteira no caso do Memphis Depay, né, gente? O Memphis Depay

0: como é renovação, o Corinthians pode fazer. O Corinthians não poderia fazer uma contratação, né? Renovação, o Corinthians pode fazer, porque o jogador já é do Corinthians, ele só está renovando. Quanto ao outro aspecto, é lógico, o Corinthians está errado, porque deveria pagar e calar a boca logo do presidente do Cuiabá para ele parar de ficar sujando o nome do Corinthians. Né?
1: Esse a gente é antigo, a gente já

0: prestação, né? Faça nós de bicicleta, falar bicicleta nova, mas comprou prestação. Mas o caso não é esse. Eu só queria lembrar que o nosso bem de pai, qual que o senhor depende tanto, faz mais de um mês que acabou a Copa do Mundo, né? E não era pra ele estar lá ajudando o Corinthians a não perder pro Inter?
1: Não, aí
0: cadê o membro do pai?
1: Aí já é outro assunto. Que eu acho que é. Mas aí o erro é da diretoria do Corinthians, né, Janito? Que ele tinha contrato com o Corinthians e deixou ele ficar aí de férias, né? O Corinthians pode ser eliminado, como você falou, da Copa do Brasil?
0: Entra eliminado, né? Pode virar, mas começa o jogo eliminado.
1: Não, mas eu quero dizer o seguinte, você falou aí que o Corinthians pode ser eliminado, que é dificílimo.
0: Lógico, pode.
1: E ele pode ser eliminado com o jogador mais caro do Corinthians sem jogar.
0: Passeando.
1: É o caso do Neymar aí que eu tô falando, né, gente? Nada contra o Neymar, tem o leilão dele que ele tem todo ano, mas o Santos tem um jogo importante amanhã. O Santos já joga amanhã, gente, na terça-feira. Foi eu que fiz a tabela, né? O Santos deveria ter pedido, então, pra jogar na quinta, sei lá. Mas ele deixou o jogo ser marcado pra terça. Ele já sabia também que o Neymar tinha esse compromisso aqui. Não sei lá, vocês também não querem o Neymar e boa também, né?
0: Olha
1: o Rodrigo Garros, Janito, que também pode ser punido pelo STF. Rodrigo Garros fez duras críticas à arbitragem a Alex Gomes Stefano depois da derrota do Corinthians para o Internacional. Eu vi a entrevista dele e eu não vi ele falar nada demais, gente. Isso aqui é verdade. Não vou falar nada das coisas que foram acontecendo, de como o juiz fala com nós. Para nós. Às vezes temos que medir com a mesma régua o que o juiz fala para nós. Respeito é para todos. Da gente para o juiz e do juiz para a gente. É só por um futebol brasileiro melhor. Então, assim, ele até disse que não ia falar o que ele pensa para não ser punido, né? Então, como ele fala, às vezes, um português meio misturado com espanhol, muita gente não entende, gente. Mas eu vi a entrevista dele e vi que ele até evitou de falar da arbitragem. Sei lá, mas aí é aquilo que eu tô falando, né? Mas o diretor do Corinthians depois foi lá e falou tudo que tinha que falar. O Alan Patrick também deu entrevista falando que o Corinthians já tá fazendo reclamação pra ver se o juiz ajuda eles na quinta-feira. Então fica esse bate-papo chato, horrível, né? E que não leva a nada, né?
0: Eu não ia falar, mas já que o senhor comenta, eu tava ganhando tranquilamente a parpitagem, o senhor enxerido, quase tá empatando comigo, vai ser decidido hoje no jogo Atlético Paranaense e Vitória. Se o senhor fizer 3 pontos, o senhor ganha. Se eu fizer mais um, eu ganho. O Rildo e o Maurício já estão fora da rodada, porque estão um pouquinho, estão na Série B aqui.
1: O Vozinha, né, chegou no Chile, agora acabou esse disco, me diz que ele vai ser jogador lá do Colo-Colo, mas infelizmente não vai poder usar o nome, né, o apelido que ele tem de Vozinha, né, porque lá no Chile você não pode pôr apelido, você tem que escrever o nome na camisa. Então ele não vai poder colocar o apelido dele de Vozinha, né, Vozinha.
0: Ele vai chamar Josimar?
1: Eu não sei o nome dele. Ó, Marcelo Paz, diretor de futebol do Corinthians, faz um pronunciamento com duras críticas à arbitragem. Um jogo com apenas 49 minutos de bola rolando. É aquilo que eu falo, gente. Arbitragem. Mas quem mais fez cera foi o Corinthians, né? Porque o 0x0 era bom pro Corinthians. Como o Corinthians perdeu, ele tá reclamando aqui que só teve 40 minutos de jogo, né? De bola rolando. 7 cartões amarelos para o Corinthians e um pênalti absurdamente não marcado para o Nubidu. Eu não lembro, eu assisti o jogo e não vi nenhum pênalti, né, gente? Talvez se passar essa rodada eu possa até rever meus conceitos. Outro ponto que quero trazer sobre a arbitragem é um processo meio que de intimidação que vem acontecendo. Os jogadores não podem falar. O Ranieri falou sobre isso. O Canobi do Fluminense falou ontem. O Hugo já foi punido por dar entrevista. O nosso departamento jurídico está estudando uma representação por conta da situação com tons de ameaça. Contra nossos atletas, a gente está buscando áudios do VAR. O jogador não poder falar, gente, isso aí é mundial, né? Isso é mundial. Toda a arbitragem do mundo inteiro não só deixa falar o capitão, né, gente? Só deixa conversar com o árbitro ou o capitão. Aqui no Brasil, que é essa farra, né, gente? Todo mundo vai pra cima aí do árbitro e não dão sossego pro árbitro, né? O craque Neto, né, que não é craque porcaria nenhuma, ele é um bom jogador, mas de craque ele não tem nada, gente. Ele ontem estava muito bravo com a derrota do Corinthians, Janito, e colocou aqui, ó.

0: O garro, ele é um pé de rato. É o pior homem em campo. Garro, aí vão falar na internet que eu tenho inveja do Garro. Inveja do Garro, 3 gols em 2 anos, eu fazia isso em um jogo. E não tinha essa mordomia, esse dinheiro todo. É um pé de rato o tal do Garro. Então o Neto aí, que se o Garro marcar o gol na quinta-feira, na sexta ele tá falando que o Garro é craque, né, gente? Como o Corinthians perdeu, ele tá aí metendo o pau no Garro. O Neto também não dá pra levar muito em consideração, não, Janinho.
1: Se o Garro for no programa dele hoje, ele fala que o Garro é o melhor do mundo, né, pô? Eu sou fã do Garro, né, pô? Falo sempre.
0: Mas não fez um bom jogo ontem, né,
1: mas
0: Janinho?
1: Mas tá jogando pouco.
0: É, então,
1: tá jogando pouco. Muito pouquinho pelo que ele pode jogar. Tá jogando muito pouco. E, então... Nós já temos ruim lá, né? Que não faz diferença, né? O Pedro Bial. Né? Se o Pedro Bial fizer 2 gols quinta-feira.
0: Eu para de falar mal dele.
1: Eu vou a pé 4 vezes só pro cair e volto, né? Ah,
0: vai lá, promete, não, que o senhor não vai nada. O senhor fica essa.
1: Mas se ele fizer, eu vou.
0: Vai nada. Nem de carro o senhor não vai só pro cair. Nem de carro. Mas é assim, gente, entendeu? O jogador, a gente tem que entender, por exemplo, que o Internacional, né, enquanto estava 0x0, o Internacional queria o jogo. E o Corinthians queria o jogo parado.
1: Mas eu acho que o Inter estava contente com 0x0 também.
0: Sim, foi. Lógico. Por isso
1: tão
0: que ele,
1: ruim que tá os times.
0: Por isso que ele estava fazendo cera, né? Só que a cera, ela vira contra o time. No caso do Corinthians, por exemplo, depois que ele tomou 2x0, o Corinthians queria jogo. Aí o Internacional não queria mais. Entendeu? É assim o futebol. Agora, o que não deveria é existir a cera. Essa é a realidade. Não deveria existir a cera. Os juízes deveriam coibir a cera, né? Tem a regra da FIFA aí agora. O goleiro, se o goleiro começar a enrolar, vai pro escanteio. Então, que faça isso, né? Que se cobre. O jogador fica lá fora 10 segundos, 20 segundos. Fique... Entendeu? Não interessa. A gente tem que brigar por um futebol melhor, gente. Lá na Inglaterra, um futebol que já roda, que você vê futebol, gente. Na Inglaterra, mesmo assim, eles estão tentando melhorar para ter mais bola em campo. O goleiro lá na Inglaterra esse ano, o goleiro que pedir atendimento médico, vai ser obrigado, o treinador vai ter que tirar um jogador pelo menos por 1 minuto. Cada vez que ele for atendido, ele tem que tirar um jogador e esse jogador vai ficar com 1 minuto. Ah, mas 1 minuto é pouco, dá pro time aguentar. Tá, mas pode ser que nesse 1 minuto que você fique com 10, você também possa tomar um gol, né? Então, assim, mas você vê, por exemplo, que a federação inglesa, ela tenta fazer com que o futebol lá possa rodar, né, gente? O jogador lá não reclama, se reclamar, se o jogador pedir cartão pro outro, ele que leva o cartão amarelo. Então, assim, eles têm várias regras que fazem com que o jogador hoje não perturbe a arbitragem. Aí a arbitragem acaba acertando mais também, né, gente? Mas no Brasil a gente não consegue fazer isso porque a CBF, ela não é firme, né? Ela não toma decisões para o bem do futebol brasileiro, né? Ela não pode tomar uma decisão para favorecer o Flamengo. Ela não pode tomar uma decisão para favorecer o Corinthians. Ela não pode tomar uma decisão para favorecer o Palmeiras. Ela tem que favorecer o futebol brasileiro. Ela tem que tomar atitudes e tomar providência para melhorar o futebol brasileiro. Ah, se o Flamengo não concordar, se o Palmeiras não concordar, se o Corinthians não concordar, azar deles, gente. É para o bem do futebol brasileiro. Enquanto ela não tiver essa autoridade, enquanto ela não tiver essa firmeza, Joanito, o nosso futebol vai ser isso aí.
1: Bom dia, um abraço, Marcelo. Uber, lá na Caneleira, né? O Marcelo, a esposa e a Luísa. O Benedito Adão, lá em São Luís. E o Márcio. O Márcio, ele apareceu, né? E também o Matheus, né? O Matheus é meio corintiano, mas nem sabe quando for o Corinthians. De qualquer maneira, tá ouvindo. Um abraço, Matheus.
0: É eu falando de esporte, o Joanito vai mandando abraço. Aqui tem que ter o Maguila e o... Tá, puf. Vocês vão pegando abraço. A parte do abraço é o Joanito, tá,
1: gente? O senhor não sabe brincar. O senhor não podia ter empatado 0x0 ontem pra ficar igual?
0: Uai. Ainda bem que não empatou, né? Porque eu já tava cansado de ver 0x0, né?
1: Nesse dia, Copa Brasil no Paro Ímpar, né?
0: Ah, aí tá certo, é isso que eu falo. Mas o que acontece? O Palmeiras fez um primeiro tempo

0: aceitando também o jogo do Fortaleza, gente. Aí entra a mão de um treinador, né? Um treinador que mesmo sem fazer substituição, muda o jeito do Palmeiras jogar, né? O Palmeiras, que no primeiro tempo deixava o Fortaleza ficar com a bola, no segundo tempo não. O Palmeiras pressionou, começou a marcar em cima a defesa do Fortaleza, apertou e acabou fazendo o primeiro gol. Mas, aí, o segundo gol é uma consequência, o terceiro é consequência, né? O mais difícil no futebol, gente, é você fazer o primeiro. Depois que você faz o primeiro, as coisas parece que vão com mais facilidade, né?
1: Mas daí, Pipoca, eu tenho que concordar com, não sei quem é o comentarista, mas ele falou, no banco do Palmeiras tem Toninho Rocks, né? Paulinho Manelão e Lopes, Forte Lopes. E nos outros, o que que tem?
0: Aí, já tá aí, os outros times têm que melhorar, né? Administrativamente, para poder mudar jeito, seus
1: né?
0: times.
1: Aí não tem jeito, né?
0: Bravo, é isso aí. Lopes, né? O Palmeiras consegue, por exemplo, recuperar os seus jogadores, né? Esses jogadores, sem precisar forçar eles a jogarem, né, gente? Eles devagarzinho, o Flaco jeito, Lopes ontem já entrou, já marcou um gol, né? O Vitor Roque ainda não marcou, mas daqui a pouco vai surgir o gol dele também. E ele consegue ir recuperando seus jogadores, fazendo eles entrar em forma, sem precisar exigir muito deles. E o Sousa, por exemplo, tem dado conta do recado, o Maurício tem dado conta do recado, né? Então é assim, treinador que consiga mudar, né? Do primeiro tempo pro segundo, sem mexer jogador.
1: Esses três são titular do Palmeiras. Porque time, por que estão na reserva? Preservando? Estão só pra. Ah, tá só pra.
0: Estão se recuperando, né, Janito? O Flaco Lopes chegou agora, né? Faz muito pouco tempo lá da Copa do Mundo. Ele foi o último a se apresentar no Palmeiras, né? Porque a Argentina ficou até na final. O Vitor Roque tá voltando de contusão, né? O Paulinho tem todo um cronograma que é seguido, né? Para que ele não volte mais a sentir aquela contusão da canela. Então é isso aí, eu acho que. Mas por quê? Porque o time tá bem. Então você não precisa também colocar esses jogadores, por exemplo, no ringue antes da hora. Quando precisar, você pode ter certeza que eles vão buscar a titularidade, né?
1: Tá acabando o programa, para encerrar a minha perguntante de hoje, o VAR não tá valendo lá o quase VAR?
0: Não. Na Copa do Brasil, não.
1: Mas nem no Brasileiro?
0: Não, no Brasileiro, sim. Na Copa do Brasil, não, porque o Fortaleza, por exemplo, o Juventude, esses campos, esses times que estão aí da Série B, eles não estão ainda prontos para receber a aparelhagem, né? Como na Série B não tem o semiautomático, então eles não têm também. Então, no Campeonato Brasileiro, os times todos, a gente já vai ter. Mas na Copa do Brasil, eu acredito que assim, por exemplo, se o Fortaleza agora está praticamente fora, né? Se o Juventude, que é o outro time da Série B, cair, né, Jonito? Aí na próxima fase tem tudo sim para já ter também o semi-automático. Tá tudo assim, se ficar só times da Série A, né, que já tem o semi-automático, eles também vão colocar o semi-automático.
1: O senhor quer o Pedro Raul, senhor?
0: Não.
1: Não? Então, amor.
0: Então vamos partir, né? 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

0: 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Então tá aí um abraço, que Deus abençoe a segunda e a semana e o mês de agosto de todos vocês aí, viu? Anésio, Aline, Júnior e todos os funcionários. 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Deus abençoe aí a segunda e a semana e o mês de agosto de todos vocês, hein, Leitinho, Gil, de toda a família de vocês. Partiu, Jonito? Atlético, nós já demos os palpites, né? Atlético, Vitória, eu não lembro quanto, mas os palpites já foram dados aí.
1: Se eu fizer 3 pontos, eu ganho. Se eu não fizer, eu ganho, né? Então, um abraço pro Lauro, né, que tá na semana de cortar o cabelo, pra não arrancar o couro da gente, que tá com
0: o senhor que gosta lá, o Bispo Finéias Carlos Rodrigues, tá mandando bom dia aqui pra dupla. Super ótima semana a vocês, pra vocês também, viu? O Bispo Finéias, que Deus abençoe aí você e toda a sua família, né? Não só a sua semana, mas o mês todo de agosto aí, que Deus abençoe. Obrigado aí da audiência.
1: Ao Bispo Finéia, né, que hoje demorou mandar alô, Bispo, manda mais cedo para nós mandar um abraço para vocês aí, um abraço. Bom mês de agosto, né, o chamado mês do cachorro louco, boa semana. Como eu tava dizendo, o Lauro não arrancar o couro da gente, cortar o cabelo, que tá cobrando muito carne, lá, vou cortar lá. O Sarney, que estamos encaixados aí para fazer nossa firmagem aí lá no Peitudo, vamos ver se sai essa. E para todo mundo, uma boa semana, né? Aqui tá aí, né? Vamos esperar ver o que vai acontecer. Como eu falei, tô brabo de brincadeira com o meu desgramado do Corinthians, que eu não gosto que perca, principalmente pro Inter. Então lascou.
0: Um abraço aqui pro Joanito, pra Vanessa, pro Hugo, pro nosso gerente Kai. Deus abençoe então a segunda e a semana de vocês. Deus abençoe também todo mundo aí que nos acompanhou através da Rádio Dinâmica. Ao pessoal que nos acompanha através da live de Jacutinga, de fora de Jacutinga. Tenham todos aí uma segunda, uma semana e um mês de agosto abençoado. E até amanhã, gente.

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1: 12:07.
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4: Meio-dia e nove.
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7: Existe uma teoria que se chama 90-10. Uma pessoa tem 90% daquilo que você procura em alguém, só que você foca naqueles 10% que falta. Aí você sai pra rua, se aventura e realmente você encontra aqueles 10%, mas não se deu conta que perdeu os 90%.

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5: Meio dia e 18.

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1: 12:32.
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1: 12:46.
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10: Meio dia e 49.

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4: 1:02.
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3: Ok, ok. Segundou, senhoras e senhores.
4: Não, peraí que não é qualquer segunda, né?
3: Não é?
4: Primeira segunda do mês de agosto. Faz favor, né? Que julho passou.
3: O agosto
4: quase
3: chegou.
4: Quase levando chegando. A gente embora com o vento. Levando. Mas estamos chegando com microfonia.
3: Vamos empinando pipa a partir de agora, então, aproveitar esse vento de julho ainda?
4: É.
3: E vamos juntos aqui com o nosso microfonia. Eu sou o Luigi Singer.
4: Eu sou o Pai Giacomini.
3: E a partir de agora, muita música legal. Portanto, aumenta o volume que o DJ já está com o dedinho preparado para disparar o play.
2: E já vai começar o programa mais irreverente do seu rádio, Microfonia.

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2: Tá na Dinâmica, tá legal. Beijo pra você de Jacutinga, de toda a região. Estamos chegando com mais uma edição do Microfonia.
1: E a partir de agora você participa e também interage junto com a gente no 35 3185 0145, que é o nosso WhatsApp.
2: Exatamente, mídias sociais, lógico que a gente tá por lá, tá? Facebook Dinâmica FM Jacutinga, Instagram Dinâmica FM com Y, e tem aí no nosso aplicativo Dinâmica FM 105.9. Bora começar?
1: Bora começar na Dinâmica nessa tarde super especial.

0: Camisa 10 com o Kaique.
1: Não sou mais. Não já sou, mas não sou. É que às vezes dá uma canseira de ser, daí a gente acaba não sendo.
0: Agora, você esse tem... não sou mais é não sou mais no sentido de não sou mais o fulano ou sou menos?
1: Não sou mais o fulano?
0: Eu acho. Sou mais o fulano?
1: É.
0: Ah, tá. Então tá bom.
1: Sei lá também.
0: É, vamos fazer o seguinte, eu com essas perguntas também pra parça aqui, eu só coloco ela em barco furado, né? Depois que nós compramos aquele relógio lá da...
1: Ah, pare. Pare, não me lembre que esses dias eu cheguei ali de novo e não funciona mais. Olha, perdeu, que ódio.
0: Outro dia nós contamos essa história de novo, que é a terceira vez que nós vamos contar, né?
2: Ei, Psiu, não desliga o seu rádio, hein? Já estamos de volta.
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5: 1:21.

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1: Ô, parça, tá na hora, né?
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1: Simbora, meu povo! Começamos falando de Ana Castela, que recebeu um curtex.
2: Nossa, cara, olha que rolo. O que aconteceu? O Zé Felipe apareceu beijando a influenciadora Lara Jucá, né?
1: Sim.
2: E o rapper Oroque resolveu dar o troco.
1: Uhum.
2: Foi lá e curtiu uma foto da Ana Castela, que no passado namorou o Zé Felipe.
1: Nossa senhora!
2: Entendeu? Que e aí rolo. A atitude do rapper viralizou, principalmente porque foi a primeira vez que ele deixou uma curtida e uma foto da sertaneja. Uhum. Os dois se seguem no Instagram, Oroque também acompanha a Virgínia, mas não segue o Zé Felipe. Por que que eu tô falando de tudo isso? Porque a Lara Jucá também é uma ex do Oroque. Enfim, gente, virou aquelas...
1: Uma confusão.
2: Treta, lascada. Gente, vamos se pegar e ser feliz. Acabou.
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3: Até o próximo encontro. Afinal, quem não gosta de uma fofoca?

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2: Quem é que não tem uma ex? Que quando fala ex, só vem ela na cabeça.

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2: Com a Anitta, 1%. Ai, ai, se eu tivesse 1% que a Anitta ganha hoje, né?
1: Ô, me conta uma coisa.
2: É quê?
1: Ah, nada a ver. Eu a mirei em uma estrela, acertei na outra.
2: Ah.
1: Eu vi uma foto que a Ana Castela tá grávida. Eu sei que não é foca na fofoca ainda.
2: Não,
1: será que...
2: pare.
1: É Deus?
2: Nada.
1: Então é só eu que vi isso aí. Eu até andei perguntando, ninguém
2: menina
1: sabia.
2: Menina lá tá estufada, comeu um tropeiro a mais. Você me vem com uma dessa, Luiz. Olha você em plena segunda, rapaz.
1: Ai, já voltamos.
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4: 1:37.

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6: Falei que o intervalo era rápido, já estamos de volta por aqui. Sou eu, Luiz Sanger.
7: Eu por aqui, Pai Giacomini, e o nosso microfone trazendo para você agora Shawn Mendes.

0: o Backstreet Boys.
1: Bow It Up, pra você que às vezes ouve Backstreet Boys, fala, ai, vai trazer uma das antigas. Não, isso aqui foi lançado em junho desse ano, é lógico, você curte aqui no microfone.
0: É isso mesmo, tema do filme Patrulha Canina, já voltamos.
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5: 1h53.
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10: E agora falamos sobre interrompimento.
8: Gente, mas é que é uma coisa que pode assustar de verdade, né? A Maraísa interrompeu um show porque um homem tava apontando laser pra Maiara, irmã dela.
10: Ah, não. Aí é brincanagem também,
8: né? Exatamente. O episódio aconteceu durante a apresentação no interior do Rio de Janeiro. E a cantora pediu que a banda parasse de tocar. E antes de identificar a direção de onde vinha o feixe de luz, na sequência fez um alerta responsável. Põe agora, você não é homem de colocar esse feixe de luz? Deixa pra fazer depois de acabar a festa, porque tá todo mundo se divertindo aqui, né?
10: Nossa, não, mandou bem, mandou bem. E fez bem parar o show.
8: Exatamente, porque é pro cara passar bastante vergonha e com certeza o segurança já deve ter identificado, enfim, aquela coisa toda.
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0: BTS.
1: Swim, pra gente finalizar a nossa edição de segunda e amanhã estamos de volta.
0: Com certeza, um beijo pra todo mundo, fiquem todos com Deus, é graças a Ele que a vida continua. Boa semana a todos e até amanhã.
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6: 2:07.

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3: Segunda-feira, dia 3 de agosto, e comigo, Paz Giacomini, tem um resumo da sua novela preferida. E a Nobreza do Amor. Todos comemoram o noivado de Toinho e Lúcia Lica. Mirinho beija Virgínia pensando nela. Virgínia questiona Mirinho sobre Lúcia Lica. Omar se incomoda ao descobrir que a Lica está noiva de Toinho. Ana Maria confronta Mirinho sobre a situação com Manuel. E a Lica tem uma conversa sincera com Omar. Em instantes, a novela das 7.
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7: 2:10.

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1: 2:26.
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5: Hoje, em Coração Acelerado, Sinara revela Ronei que foi Zilá quem provocou a morte de Giancarlos. Alaor e Zuzu se casam. Ronei questiona Zilá sobre a morte de Xavier. Palhares anuncia a prisão do empresário Heitor e Valmir alerta João Raul. Valéria falha com Sol e Eduardo se irrita. João Raul recebe uma intimação policial por conta da proximidade com Heitor. Ainda hoje, a novela das nove.
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1: Oi, gente, aqui quem tá falando é Zé Felipe. E aqui é

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1: 2:43.
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8: Confira nesta segunda em Quem Ama Cuida. Pedro se oferece para ajudar Adriana a arrumar um emprego. Ademir descobre que Pedro é advogado das novas mulheres que o denunciaram. Dora comunica a Ademir que o casamento acabou. César repreende Bia pelo excesso de ciúmes. Ademir pede ajuda a André para convencer Dora a se reconciliar com ele. Ademir fica atônito a perder uma conta significativa de um cliente por conta de denúncias. Ademir exige que Pedro faça com que as mulheres retirem as denúncias contra ele. Amanhã muito mais no Resumo de Novelas. Até lá.
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0: 2:46.
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3: Existe uma teoria que se chama 90-10, onde uma pessoa tem 90% daquilo que você procura em alguém. Só que você foca naqueles 10% que falta. Aí você sai pra rua, se aventura, e realmente você encontra aqueles 10%, mas não se deu conta que perdeu os 90%.

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1: 2h59.
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3: Nesta segunda, vai tiazinha. Comemoramos com Suzana Alves. Na infância, começou a fazer aulas de balé. Formou-se bailarina ainda na juventude no Teatro Municipal de São Paulo. Teve as primeiras experiências na TV como assistente de palco em programas do SBT. Sucesso veio ao fim dos anos 90, interpretando tiazinha no programa H na Band. A personagem, uma dominatrix inspirada na Mulher Gato, surgiu em 98. No rastro desse sucesso, lançou um disco, Tiazinha Faz a Festa, com o hit O Tiazinha, em parceria com Vini, ganhou um programa na emissora. As aventuras da Tiazinha no ar entre 99 e 2000. Ainda na mesma época, o apresentador do programa Luciano Huck deixou a Band e assinou com a Globo. Nos anos seguintes, a atriz aposentou Tiazinha, dedicando-se a trabalhos como apresentadora e repórter. Parabéns, Suzana Alves. Parabéns pra você.
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6: 3 e 3.

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3: Segunda-feira, dia 3 de agosto, sabe com quem a gente comemora aniversário hoje? Carol Macedo, atriz famosa por papéis de destaque em novelas, começou a carreira fazendo campanhas publicitárias com só 7 anos. Aos 17, estreou em Passione, seguida de Fina Estampa, interpretando a funkeira Sol do Recanto. Seguiu na emissora com participações em Família e Mr. Brown, além de trabalhos no cinema e no teatro. Voltou a ter papéis de destaque em Malhação, Viva a Diferença, O Tempo Não Para e Éramos 6. Desde 2017, está com o produtor paulista Rafael Eboli. Em 2020, ficaram noivos. Parabéns, Carol Macedo. Parabéns pra você.
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6: 3h34.

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4: 3h45.
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6: 6h48.

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4: 4 e 1.

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12: Segundamos, bebê, um bom início do mês de agosto pra você. A partir de agora chegou eu, pai, já com menina, Sarinha, pra te fazer companhia. Vamos juntos fazendo o Antena Mix.
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2: Sabrina Carpenter, Man Child, pra gente dar o play na sua semana.

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2: LS Jack, espírito meu, vou de pausa. Nossa, só toma uma aguinha aí rapidinho, já a gente tá de volta. Ah, aproveita e vai de sua música preferida.
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3: 4:20.
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3: Fala, Valmir, tá ligado com a gente? Obrigado, uma boa segunda-feira pra você. Por aqui agora tem BTS com Dynamite.

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2: Benção Boone, com Mystical and Magical. Já mandando um beijo pra Dani, pro Wagner. Mandando um alô especial também pro Jackson, que tá sintonizando.

0: Uma segunda pra você.
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3: 4:35.
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5: Muito mais sucesso sempre na melhor. Para de Diocinho, Rufi.

0: Your Cup, Take Me to the River, pausa, daquele jeitinho em instantes as últimas de hoje.
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3: 4:51.
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4: 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Boa segunda, com muito mais energia pra você. Nessa sequência você tem Jota Quest, Capital Inicial, Maroon 5 e Anundinho.

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3: Boa semana, gente. Amanhã eu tô de volta, com certeza, pra gente fazer esse mês de agosto o melhor das nossas vidas, combinado? Beijão.
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5: 5 e 7.

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0: Começou a Máquina do Tempo, segundou. É o dia oficial dos recomeços, com muito entusiasmo e agradecendo imensamente a companhia. Tá tudo bem aí? Correria, calmaria? 3 de agosto e aqui é o Bom Fim, desde pequenininho. E eu começo no pique, na velocidade da vida. Elton John, Kiki D, Don't Go Break My Heart.

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1: Máquina do Tempo, boa semana pra você e vamos fugir dos problemas, dos perrengues da vida com Skank, Tina Turner e Elton John com Kiki D. Já tem Vale a Pena Ouvir de novo.

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2: 5:26.

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3: A maior curiosidade sobre Alone, um dos maiores clássicos do Heart, é que a música não é original da banda. A versão original é de 1983. A música foi escrita pela famosa dupla de compositores Billy Steinberg e Tom Kelly, responsáveis por sucessos como Like a Virgin, da Madonna, e a True Colors, de Cyndi Lauper. Eles gravaram a primeira versão de Alone em 1983 para o projeto de rock da própria dupla, uma banda chamada Ethan. Em 1987, as irmãs Ann e Nancy Wilson regravaram a faixa para o disco Bad Animals, com os vocais potentes de Ann Wilson e uma produção impecável típica dos anos 90, a música virou o marco das baladas e vale a pena ouvir de novo.

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1: Ai, ai, ai, ai, ai, ai, ai, começo de mês é ai, ai, ai pra lá, ai, ai, ai pra cá. Vanessa da Mata, Taylor Dayne e também Heart com Alone. Teve a curiosidade, vale a pena ouvir de novo.
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3: 5:42.
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3: Belezura total, como é que tá as coisas? É, meu amigo, determinação e mandando a tristeza pro Beleléu. E agora tem a Bonnie Tyler...

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1: Porta Aberta. Luca. Laura Brignan. Isso, querida Laurinha. Self Control. E It's a Heartache com Bonnie Tyler. É, gostou? Já tem a Barbara Streisand. Não vale a pena ouvir de novo.
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4: 5:57.

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9: Pois é, seu Zé, fala simpatia. 1900 e alguma coisa? Vale a pena ouvir de novo a Barbara Streisand?
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9: Lançada em 1980 no disco Guilty, Woman in Love tornou-se um dos maiores sucessos mundiais da carreira de Barbara Streisand. A música foi escrita e produzida por Barry Gibb e Robin Gibb, integrantes de quem? Bee Gees, né? Após o sucesso estrondoso da trilha sonora de Saturday Night Fever, Barry Gibb foi convidado para criar o disco inteiro para Barbara. Além de compor esta linda música, ele fez os vocais de apoio de fundo na faixa. E vale a pena ouvir de novo.

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1: Ô, Carla, acabou. Beijinho, Carlinha, Biquíni Cavadão, Lighthouse Family, Loving Every Minute e também a Barbra Streisand com Woman Love. Não vale a pena ouvir de novo e tá na hora de pegar o boné e dar no pé. Boa semana e amanhã a gente se encontra aqui na sua rádio. Até lá!
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5: 6:14.
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1: 6:26.
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1: 6:38.
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2: Boa noite.
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1: 6:49.

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2: Boa noite.
3: 6:51.
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0: da Secretaria de Saúde do Distrito Federal, Maria das Graças Cruz, explica o porquê.
1: O bebê até 6 meses, ele tem parte do quebra-cabeça no seu sistema digestivo e as outras peças estão dentro do leite da mãe. E aí, quando ele se alimenta, ele vai formar o seu intestino e vai completar aquele quebra-cabeça de forma que esse bebê tenha uma boa saúde, que não venha ter alergias, que não venha correr risco de ter obesidade, de diabetes e até hipertensão na vida adulta.
0: Todos os anos, a campanha Agosto Dourado reforça a importância do aleitamento materno para a saúde do bebê. A edição deste ano vai além. Destaca o papel da amamentação na segurança alimentar, na redução da pobreza e na sustentabilidade ambiental, como explica Sônia Isoyama Venâncio, coordenadora-geral de Atenção à Saúde das Crianças, Adolescentes e Jovens do Ministério da Saúde.
2: O leite materno é o primeiro alimento que é oferecido para o bebê, garantindo o direito humano, né, alimentação adequada, vai também favorecer a garantia da segurança alimentar e nutricional dessa criança, por ser esse primeiro alimento, né, que é oferecido, e também é muito importante para a sustentabilidade do planeta, né, porque ele é um alimento que não vai necessitar de embalagens, o consumo de água para sua produção.
0: Uma forma de apoiar as mulheres que amamentam é por meio da rede de bancos de leite humano brasileira, que é a maior do mundo. O leite coletado é destinado em especial a recém-nascidos prematuros e de baixo peso, internados em UTIs neonatais. Mas os bancos de leite também dão suporte às mulheres que enfrentam dificuldades para amamentar. Mãe de primeira viagem, a militar Renata Lúcio recorreu a uma dessas unidades no Distrito Federal para conseguir alimentar a filha, Betina.
3: Ninguém fala da dificuldade que é a amamentação. A gente acha que é instintivo, que a gente vai ter um bebê e a gente já vai conseguir amamentar, e não é bem assim. A gente tem muitos desafios, é difícil. Tive mastite, eu tive fissura. Tive bastante desafios e o banco de leite foi o que me ajudou, né?
0: A rede brasileira de bancos de leite humano conta com 237 bancos e 249 postos de coleta em todo o Brasil. Pelo número 136 do Ministério da Saúde, é possível obter informações da unidade mais próxima da sua casa. Reportagem Graziele Bezerra.
4: Manter a caderneta de vacinação atualizada garante proteção contra doenças graves, prolonga a vida e contribui para um futuro mais saudável.
5: E está na hora de atualizar a caderneta de crianças e adolescentes. Começou hoje e vai até 1º de setembro a campanha nacional de multivacinação.
4: No caso dos bebês, a vacinação desempenha a função de ensinar o corpo em desenvolvimento a se defender de forma segura.
5: E uma das vacinas que mais causam dúvidas é a BCG, que protege os recém-nascidos e crianças pequenas contra as formas mais graves e fatais da tuberculose.
6: Conhecida por deixar aquela famosa marquinha na parte superior do braço direito, ela protege o organismo das formas mais graves da tuberculose, como a tuberculose meníngea e a tuberculose miliar. É a vacina BCG. Ela é aplicada na maternidade ou ainda nas primeiras semanas de vida para prevenir as formas graves da doença entre os pequenos e garantir que o sistema imunológico da criança, ainda em desenvolvimento, aprenda a se defender. Por isso, a enfermeira Emanuela Barros não perdeu tempo e vacinou seu filho logo que saiu da maternidade.
7: Eu recebi a orientação da maternidade, que procurasse posto de saúde, né, para fazer a vacina. E assim que a gente recebeu alta, eu fui na UBS. Fui muito bem atendida, né, e orientada pela equipe. Então foi um processo muito tranquilo, né, de orientação e também de acesso, né, à vacina.
6: A chefe da Unidade de Vigilância em Saúde do Hospital Universitário de Brasília, Deise Mendonça, explica a importância da BCG logo nos primeiros dias de vida.
8: Porque o bebê ele nasce com pouca proteção.

0: Ele nasce somente com aqueles anticorpos da mãe, que a mãe passou para ele durante a gestação. Depois, ele tem que tomar as vacinas para ficar protegido contra essas doenças que estão aí, que a mãe não conseguiu passar proteção para ele. Criança nasceu acima de 2 quilos, ela já faz a BCG na maternidade, nas maternidades públicas, né? Nas privadas, eles procuram a sala de vacina.
1: Após a aplicação, é comum que apareça uma pequena mancha avermelhada no braço direito. Com o passar das semanas, essa reação evolui para uma pequena ferida que cicatriza naturalmente. A BCG integra o Calendário Nacional de Vacinação, é oferecida gratuitamente nas unidades do Sistema Único de Saúde e está disponível para crianças menores de 5 anos que ainda não tenham sido imunizadas. Você pode conferir todas as vacinas do Calendário Nacional em gov.br/saúde. Reportagem Thaís de Araújo.
2: Atenção, estudantes pré-selecionados no processo seletivo do Fundo de Financiamento Estudantil, FIES.
3: Termina amanhã o prazo para complementar as informações da inscrição no sistema.
2: O FIES concede empréstimo a estudantes em cursos de graduação ofertados por instituições privadas que participam do programa.
3: O processo seletivo referente ao segundo semestre alcançou mais de 127 mil inscritos.
4: Os estudantes pré-selecionados na chamada regular do Fundo de Financiamento Estudantil, o FIES, têm até 4 de agosto para complementar as informações da inscrição no sistema disponível no endereço fiesseleçãoaluno.mec.gov.br. Após essa etapa, os candidatos deverão validar a documentação da instituição privada de educação superior. Concluída a validação, os pré-selecionados deverão comparecer em um agente financeiro no prazo de até 10 dias úteis. As convocações ocorrerão de 7 de agosto a 24 de setembro. O processo seletivo do FIES inclui a reserva de 50% das vagas para estudantes com renda familiar de até meio salário mínimo por pessoa e com inscrição ativa no cadastro único. Os pré-selecionados que atendam aos critérios do FIES Social poderão financiar até 100% do valor das mensalidades do curso. Mais informações em acessounico.mec.gov.br/FIES. Thaísa Vitória para a Voz do Brasil.
2: Chuvas acima da média na região sul, seca e calor acentuados na porção norte. Fenômenos climáticos como o El Niño provocam impactos distintos.
3: Para enfrentar essa situação, estados e municípios devem acompanhar as ações para a prevenção de desastres naturais.
2: E ficar atentos para os protocolos de ajuda federal em casos de emergência e calamidade pública.
5: Nos diferentes tipos de desastres naturais, o reconhecimento da gravidade da situação pode abreviar o envio de recursos e apoio técnico, amenizando os impactos para a população. Quando há situação de emergência, o município ainda consegue atuar, mas precisa de apoio externo para atender a população. Já quando o estado é de calamidade pública, os danos são tão graves que exigem medidas excepcionais e maior apoio do governo. Governo Federal. Para tornar oficial qualquer uma dessas condições, o governo municipal ou estadual deve emitir um decreto e registrá-lo no Sistema Integrado de Informações sobre Desastres. Se os critérios forem atendidos, o Ministério da Integração e do Desenvolvimento Regional publica uma portaria reconhecendo a situação. A ajuda pode vir em forma de assistência humanitária, como distribuição de água, alimentos, colchões e kits de higiene. O apoio federal também pode ser empregado no restabelecimento de serviços essenciais. O apoio extra também pode chegar diretamente ao cidadão. Entre as possibilidades está o saque calamidade do FGTS, de até R$ 6.220 por conta vinculada. De acordo com a diretora executiva de fundos de governo da Caixa Econômica Federal, Daniele Mendonça, entre janeiro e julho de 2026, 548 municípios de 17 unidades da federação foram habilitados para o pagamento do saque calamidade.
6: O saque calamidade é um momento de necessidade pelo qual o trabalhador pode fazer uso desse saque. Situação formalizada tanto pelo governo local quanto pelo Ministério do Desenvolvimento Regional, ele pode fazer a solicitação por meio do aplicativo do FGTS, disponível nas principais lojas de aplicativo de forma gratuita, ou em uma das agências da CAP.

0: caixa. E em situações de calamidade, a caixa faz o deslocamento do caminhão caixa para fazer o atendimento dessa população com necessidade de fazer uso do saque.
1: Ao lado do El Niño estão as mudanças climáticas, na explicação dos cenários naturais cada vez mais adversos. É o que afirma o meteorologista do Instituto Nacional de Meteorologia, IMET, Leidson Dantas.
2: A nossa atmosfera tem um constante trabalho para manter o nosso planeta em estado de equilíbrio, numa temperatura ideal para todos nós sobreviver. E se a gente dá um conteúdo a mais, um ingrediente a mais de aquecimento, provoca esses extremos climáticos que a gente vem observando.
1: Com a previsão de fortalecimento do El Niño neste segundo semestre, a orientação é, antes de tudo, manter-se bem informado. Entre os canais oficiais está portal.imet.gov.br. Reportagem Luana Karen.
3: Descarte correto do lixo eletrônico é fundamental para garantir o equilíbrio do meio ambiente.
4: Para que esse descarte seja feito, existem pontos de coleta por todo o país.
3: O material pode ser recondicionado da forma correta e ganhar outras destinações.
5: Plástico, papel, alumínio, materiais que devem ser separados para a coleta de lixo e seguirem para a reciclagem. Mas e no caso de celulares, computadores, baterias e outros eletrônicos, o que fazer? Neste caso, vale seguir a chamada regra dos três R's: reutilizar, recondicionar e reciclar. Se o equipamento eletrônico não pode ser reutilizado por outra pessoa, uma opção é recondicionar, ou seja, consertar o equipamento. No Guará, a 20 minutos do centro de Brasília, há um ponto de coleta dentro de uma unidade do SESC. Lá são deixados vários tipos de componentes eletrônicos. É o que conta Alessandra Sá, assistente de suporte à gestão do SESC DF.
6: Qualquer pessoa pode vir, né, entregar o seu lixo eletrônico, né, para estar descartando, fazer um descarte correto, né, em nossos PEVs, que o SESC disponibiliza em todas as nossas unidades, né, para preservação do meio ambiente, né, carregadores, tablets, TVs.
5: Do Guará, o material segue para uma organização da sociedade civil, onde os resíduos são separados. Os que precisam de algum conserto ou formatação são recondicionados e, de lá, distribuídos para diversos pontos, inclusive para cursos gratuitos para a população. O que não tem conserto é separado e organizado e segue para o terceiro R, a reciclagem. Cada pedaço segue um caminho, como explica o coordenador da organização Programando o Futuro, Fábio Oliveira.
7: Aquilo que não tem condições de uso nenhuma dentro da nossa unidade, a gente consegue fazer a descaracterização dele, fazer a separação por tipos de componentes, ou seja, placa de circuito impresso eletrônico, plástico, ferro, cobre, isopor, enfim, cada o tipo de componente, a gente consegue fazer a separação e encaminhar para a indústria de reciclagem.
5: Mas para que tudo isso aconteça, o trabalho começa com a população, que deve realizar o descarte correto do lixo eletrônico, como explica o coordenador-geral de inclusão digital do Ministério das Comunicações, Gustavo Fernandes Lima.
8: Hoje a gente tem no site do Ministério das Comunicações, na página do programa Computadores para a Inclusão, um link com um mapa por todo o território nacional, com os diversos pontos de coleta que tem espalhados. A gente está falando de mais de 10 mil pontos de coleta de resíduos eletrônicos, de pilhas e baterias.
5: Para saber onde há um ponto de coleta de resíduo eletrônico na sua cidade, acesse o site do Ministério das Comunicações em gov.br/mcom. Com locução de Graziela Mendonça, reportagem Márcia Fernandes.
4: Um caso de reaproveitamento. Computadores que seriam descartados ganham uma nova utilidade e ajudam no acesso à tecnologia.
3: Além de recuperar equipamentos para escolas, bibliotecas e telecentros, um centro de recondicionamento no Distrito Federal oferece cursos gratuitos para o cidadão.
4: Conheça a iniciativa na reportagem de Pablo Mundim.
9: No Centro de Recondicionamento de Computadores do Distrito Federal, equipamentos que seriam descartados são recuperados para projetos de inclusão digital. No Distrito Federal, no Centro de Recondicionamento de Computadores, cada equipamento passa por um processo completo de recondicionamento. No fim, o que poderia virar apenas sucata se transforma em equipamentos destinados a projetos de inclusão digital. Tudo feito para que os computadores sejam totalmente reaproveitados, explica Adler Braga, técnico de recondicionamento.
10: O computador vem para cá, quando ele chega aqui, a gente dá uma sobrevida para ele, a gente já faz o primeiro passo, né, que é a sanitização de dados, que a gente recebe o computador com HD, então a gente é responsável por esses dados, então a gente faz essa etapa. Posteriormente, a gente faz a limpeza externa, interna, né, na verdade. A gente toca as peças, instala os programas.

0: e deixa tudo funcionando corretamente. A gente recebe um termo de doação para destinar esse computador para alguma instituição.
1: Depois de recondicionados, os computadores seguem para escolas, bibliotecas, telecentros e outras instituições que ampliam o acesso à tecnologia. Nem tudo pode ser reaproveitado. As peças sem condições de uso seguem para reciclagem. O centro também oferece formação para novos profissionais, disse Simone Cabral, coordenadora pedagógica.
2: A maioria vem para fazer o curso mesmo para o mercado de trabalho, né? São totalmente gratuitos os cursos, né? Todos com certificado.
1: São cursos de informática básica, design gráfico, manutenção de computadores e celulares, marketing digital, inteligência artificial, operação de drones e Excel avançado. As aulas são destinadas a adultos e jovens. As capacitações têm carga horária entre 60 e 80 horas. As inscrições para os cursos podem ser feitas pela internet ou presencialmente na unidade do Gama, no Distrito Federal. Empresas e órgãos públicos que desejam dar uma destinação social aos equipamentos eletrônicos também podem procurar um dos centros de recondicionamento de computadores espalhados pelo país. Reportagem Pablo Mundim.
3: O Ministério da Fazenda iniciou consulta pública para definir os setores obrigados a cumprir regras de monitoramento de emissões no mercado brasileiro de carbono.
4: A iniciativa visa criar um sistema de dados oficial para o Sistema Brasileiro de Comércio de Emissões.
3: Proposta preliminar prevê a introdução gradual das obrigações em três etapas.
4: A primeira tem início previsto para 2027 e abrange indústrias do setor de minérios, petróleo e transporte aéreo.
3: A consulta pública está disponível no site do Ministério da Fazenda até 28 de agosto, em gov.br/fazenda.
4: Produção de alimentos sem prejudicar o meio ambiente. Essa é a proposta da agricultura de baixo carbono.
3: E a empresa brasileira de pesquisa agropecuária, Embrapa, está certificando culturas que usam esses processos, o que agrega valor à produção.
4: Para receber a certificação, os produtores passam por capacitação e análises independentes de produção.
5: A agropecuária de baixo carbono é um modelo de produção sustentável que reduz a emissão de gases de efeito estufa com práticas como o plantio direto, a recuperação de pastagens degradadas e a integração lavoura-pecuária-floresta. Realidade que fez a Embrapa criar uma estratégia para comprovar a sustentabilidade da produção brasileira. São protocolos científicos de certificação voltados à produção agropecuária de baixo carbono, agregando valor aos produtos e ampliando oportunidades comerciais. A presidente da Embrapa, Silvia Massuá, detalha.
6: Cada vez mais o produtor rural tem mais consciência, ele tem que produzir mais, mas cada vez mais de maneira sustentável, preservando os recursos naturais, né? Uso eficiente de água, de solo. A partir disso daí, cada vez mais a Embrapa tem gerado tecnologia e incentivado, através das capacitações, que eles usam essas novas tecnologias para ter essa agricultura mais sustentável.
5: A iniciativa reúne diferentes cadeias produtivas, carne bovina, leite e sorgo, e busca reconhecer, com base em critérios técnicos e auditorias independentes, os sistemas de produção de baixo carbono. O produtor Hamilton Kundak é presidente da cooperativa RECA, um conjunto de sistemas agroflorestais que produz castanha, pupunha, cupuaçu, café e andiroba na Amazônia. Ele fala sobre o impacto da certificação.
7: Um trabalho muito bacana que o RECA faz de preservação, de orientação, de conscientização, de respeitar as nossas florestas. Porque se o produtor estiver recebendo valor agregado, ele não vai derrubar, ele vai ser o guardião da floresta.
5: Além da carne, do leite e sorgo, a Embrapa prepara o lançamento da certificação para a soja em 2027. Reportagem Luciana Colares, de Holanda.
3: Se você aplica no Tesouro Direto, um recado importante. O aplicativo oficial do programa vai deixar de funcionar a partir do dia 17 de agosto.
4: Com isso, consultas e novos investimentos devem ser feitos no site do Tesouro Direto ou no aplicativo do próprio banco.
8: O aplicativo do Tesouro Direto será desativado a partir do dia 17 de agosto. Após a desativação, os investidores vão poder acessar os serviços pelo Portal do Investidor, no site oficial do Tesouro Direto ou pelo aplicativo da instituição financeira onde mantém a conta de investimentos. De acordo com informações do Ministério da Fazenda, nesses canais será

0: possível consultar a carteira, verificar títulos e rentabilidade, realizar aplicações e resgates e acessar o histórico de operações. A mudança não altera os investimentos já realizados. Títulos, valores investidos, rentabilidade e demais informações permanecem disponíveis nos novos canais de acesso. Não é necessário realizar nenhum procedimento em relação aos investimentos existentes. Em caso de dúvidas, os investidores devem consultar os canais oficiais de atendimento do Tesouro Direto. Lucília Araújo para a Voz do Brasil.
1: Passageiros de voos internacionais com bens a declarar podem deixar o aeroporto sem passar pela fila de fiscalização aduaneira.
2: Já está valendo a declaração eletrônica de bens de viajantes, que pode ser preenchida pela internet.
1: Com a nova plataforma, o Sistema da Receita Federal analisa os dados declarados automaticamente.
2: Confira os detalhes na reportagem de Daniele Popov.
3: A Declaração Eletrônica de Bens de Viajantes, EDBV, já está disponível, segundo informou a Receita Federal. A funcionalidade de registro automático de bens pode ser utilizada por aquelas pessoas que viajam de avião. Agora, boa parte das declarações poderão ser registradas automaticamente dentro dos critérios de gerenciamento de risco adotados pela Receita. Ao preencher a declaração, o viajante poderá seguir diretamente para o desembarque, sem necessidade de se apresentar ao atendimento aduaneiro para bens a declarar. Com a mudança na forma de declaração de bens, a fiscalização é direcionada às situações que demandem análise específica. Após o viajante preencher e enviar a declaração eletrônica de bens, o sistema realiza o tratamento das informações com base em critérios de gerenciamento de risco. As declarações enquadradas para registro automático não precisam de atendimento presencial. As demais permanecem sujeitas aos procedimentos de controle aduaneiro e avisos de mensagens vão aparecer na tela do sistema de declaração. A nova ferramenta não altera as competências da fiscalização aduaneira, que continua responsável pela seleção, conferência, revisão de declarações, exigência de tributos, entre outras medidas. Então fique atento. Se você estiver viajando para outro país ou voltando para o Brasil, preencha a declaração de bens no sistema. O endereço é edbv.receita.fazenda.gov.br. Daniele Popov para a Voz do Brasil.
1: Essas foram as notícias do governo federal.
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2: Fique agora com as notícias do Poder Judiciário e do Congresso Nacional. Boa noite.
1: Boa noite, até amanhã.
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6: Presidente do STF diz que críticas republicanas contribuem para fortalecer a democracia.
7: Abertura da urna eletrônica entusiasma estudantes em Brasília.
6: Corte Especial do STJ abre segundo semestre forense.
7: Boa noite, eu sou Marcela Luiza.
6: E eu sou Marta Ferreira.
7: Na abertura do segundo semestre do ano judiciário de 2026, o presidente do STF disse que críticas republicanas contribuem para fortalecer a democracia.
6: O ministro Edson Fachin também ressaltou o compromisso permanente do tribunal com a continuidade da prestação jurisdicional. Pablo Lemos.
8: Na abertura do segundo semestre do ano judiciário de 2026, nesta segunda-feira, o presidente do Supremo Tribunal Federal, ministro Edson Fachin, afirmou que as decisões do tribunal sobre temas de grande repercussão social são naturalmente objeto de debate público.
9: Um tribunal constitucional que decide todos os dias temas de grande repercussão social há de aceitar como natural que suas decisões sejam debatidas, analisadas e, por vezes, contestadas pela opinião pública. Essa tensão, quando exercida dentro dos limites republicanos, não fragiliza a instituição. Ao contrário, a fortalece e fortalece a democracia.
8: Entre 2 e 31 de julho, foram proferidas 245 decisões e expedidos 921 despachos. Isso demonstra, segundo o presidente do STF, o compromisso do tribunal com a continuidade da prestação jurisdicional.
7: Cerca de 100...

0: 150 estudantes do Centro de Ensino Médio Elefante Branco, em Brasília, conheceram a urna eletrônica de votação por dentro.
1: O evento marcou o início da primeira Semana Nacional do Sistema Eletrônico de Votação. Fábio Ruas.
2: A abertura da urna eletrônica contou com a participação do ministro substituto do TSE, Naue Bernardo Pinheiro de Azevedo, que foi aluno do Colégio Elefante Branco. Ele ficou emocionado com antigas lembranças de colégio e se mostrou satisfeito com o nível dos questionamentos feitos pelos estudantes durante a abertura da urna.
3: Foi muito legal e é impressionante ver o quanto a garotada está afiada. Algumas perguntas que foram feitas aqui, houve pergunta inclusive sobre a linguagem de programação da urna. Então, assim, é muito empolgante ver o que, essa garotada pode fazer.
2: A Semana Nacional do Sistema Eletrônico de Votação segue até sexta-feira, com atividades em todo o país.
0: A Corte Especial do STJ realizou hoje a sessão de abertura do segundo semestre forense de 2026.
1: O presidente do tribunal conduziu a sessão, Fátima Uchoa.
4: O ministro Herman Benjamin fez um breve balanço da gestão que se encerra neste mês e chamou a atenção para o grande volume de processos que chegaram ao STJ durante o plantão em julho.
5: Nós recebemos 10.352 processos em 2025. 9.570, em um ano, um aumento de quase 10%.
4: O ministro também destacou resultados positivos com a convocação de juízes auxiliares temporários na redução do acervo processual nos gabinetes.
5: O acervo atual do Superior Tribunal de Justiça é de 367 mil processos, aproximadamente. Podem verificar os resultados da força-tarefa dos juízes convocados temporariamente, houve uma redução de 42%.
4: Com o reinício do ano forense, voltam a correr os prazos processuais.
0: TST retoma semestre com a meta de manter o ritmo de produtividade dos seis primeiros meses deste ano.
1: No primeiro semestre, a Corte julgou 274 mil processos. Marla Lacerda.
6: Na sessão que marcou a abertura do segundo semestre, o presidente do TST e do Conselho Superior da Justiça do Trabalho, ministro Vieira de Mello Filho, assumiu o compromisso de repetir as metas e os resultados alcançados nos primeiros seis meses do ano. Entre janeiro e junho, a Corte registrou um aumento no número de processos julgados, quase 26% a mais do que no mesmo período do ano passado.
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0: Uma boa noite.
1: E até amanhã.
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9: Eu sou Paula Groba.
10: E eu sou Ricardo Nakaoka.
9: E estes são os destaques de hoje do Jornal do Senado, que começa agora.
10: Universidades poderão reservar prioridade para estudantes da própria região.
9: Projeto impede redução planejada na vida útil de produtos.
10: Regulamentação da inteligência artificial. Especialistas pedem proteção ao jornalismo e à inovação.
9: Boa noite.
10: Boa noite.
9: Nem sempre quem mora perto tem mais chances de estudar na universidade da própria região. Um projeto pronto para votação no Senado quer mudar essa realidade e permitir que as instituições de ensino superior priorizem estudantes locais nos processos seletivos.
10: A medida busca reduzir as desigualdades regionais e incentivar a formação de profissionais para atuar nas próprias comunidades. Repórter Marcela Cunha.
11: O projeto da senadora Daniela Ribeiro, do Progressistas da Paraíba, permite que universidades e outras instituições de ensino superior usem a origem geográfica do candidato como critério de seleção. Na prática, a instituição poderá dar uma vantagem, como um bônus na nota, a candidatos que moram no mesmo estado ou em municípios próximos ao campus. O texto não altera as cotas sociais ou raciais. Para o senador Lucas Barreto, do PSD do Amapá, o critério geográfico ajudaria estudantes de estados mais isolados a disputar vagas nas universidades da própria região.
12: Porque são muito

0: poucas vagas na Universidade Federal do Amapá. E nós estamos ali do outro lado do Rio Amazonas. Estamos longe de tudo. E esse bônus beneficia os amapaenses que tiverem acesso ao vestibular.
1: A medida não será obrigatória e o projeto não define o valor do bônus nem o modelo a ser adotado. O formato do benefício deverá ser um dos pontos de discussão. O Supremo Tribunal Federal já considerou inconstitucional uma regra que reservava 80% das vagas da Universidade do Estado do Amazonas para estudantes da região, por entender que violava a igualdade de tratamento entre os brasileiros.
2: E você sabia que o Senado tem um curso gratuito que ensina a propor ideias que podem até virar lei? É a Oficina Legislativa do E-Cidadania.
3: E tem premiação no final do ano para professores e alunos autores das sugestões que conquistarem mais apoio popular. Quem traz os detalhes é a repórter Marcela Diniz.
4: Criada há 6 anos para aproximar estudantes do processo de construção das leis, a Oficina Legislativa do portal E-Cidadania do Senado Federal mostra o caminho das pedras para a apresentação de ideias que poderão virar lei e influenciar a vida dos brasileiros. Apesar de ter sido pensada a princípio para escolas de educação básica e do ensino superior, hoje o material didático está todo disponível na internet. Então, a oficina legislativa pode ser feita por qualquer grupo de pessoas, como coletivos, movimentos sociais e culturais, comunidades indígenas e quilombolas, por exemplo. O Luiz Maciel, da equipe da Oficina Legislativa, destaca que haverá premiação para professores e alunos do Distrito Federal.
5: Nesta primeira edição, teremos 4 notebooks na premiação. 2 notebooks serão para os professores que tiverem o maior número de alunos com ideias aprovadas e publicadas no E-Cidadania, e outros 2 notebooks serão para os alunos autores das ideias que receberem o maior número de apoios válidos. E como essa é a primeira edição do prêmio, o foco inicial são os professores e estudantes do DF, mas a nossa intenção é ampliar o alcance para mais regiões nas próximas edições.
4: Para concorrer, é preciso cadastrar as ideias legislativas até o dia 5 de novembro. Quer saber mais? É só pesquisar por Oficina Legislativa e Cidadania no buscador de sua preferência.
2: A inteligência artificial já faz parte do dia a dia de milhões de brasileiros. Mas quem deve ser responsabilizado pelo uso dessa tecnologia? E como proteger direitos autorais e o jornalismo sem frear a inovação?
3: Esses foram os principais temas de um debate promovido pelo Conselho de Comunicação Social sobre o projeto que regulamenta a IA no Brasil. A proposta já foi aprovada pelo Senado e aguarda a votação na Câmara dos Deputados. Repórter Bruno Lourenço.
6: O marco legal da inteligência artificial surgiu de iniciativa do senador Rodrigo Pacheco, do PSB de Minas Gerais. Ele criou em 2022 uma comissão de juristas e um ano depois o Senado se debruçou sobre o anteprojeto. O texto foi aprovado no final de 2024 e aguarda, desde então, pela votação na Câmara dos Deputados. O Conselho de Comunicação Social do Congresso Nacional debateu os impactos que a proposta pode trazer, em especial a questão da remuneração de produtores de conteúdo, como jornalistas, pelo uso de material para o treinamento da IA. O diretor do Instituto de Tecnologia e Sociedade do Rio de Janeiro, Sérgio Branco, alertou para os riscos de afugentar tecnologia com a cobrança pelo uso de conteúdo nacional.
7: Nós podemos acabar por exportar o treinamento e importar apenas os modelos prontos, perdendo investimento e capacidade tecnológica. Por quê? Porque o Brasil compete com o mercado global para o desenvolvimento de ferramentas de inteligência artificial.
6: O secretário de Direitos Autorais e Intelectuais do Ministério da Cultura, Marcos Alves de Souza, defendeu um modelo que divida a arrecadação de um possível novo imposto com autores e com o fomento a iniciativas culturais, com a criação de um fundo específico.
8: A ideia seria aqui discutir um modelo de remuneração que ele seria pautado, por exemplo, na cobrança de um CID dessas empresas que podem pagar, então sistemas de IA generativa de grande porte e que tem esse risco de substituição, e esse valor vai ser redirecionado para fundos. Então, esses valores vão ser redirecionados, por exemplo, para pesquisa e desenvolvimento de uma infraestrutura pública em IA, ou seja, desenvolvimento de uma soberania nacional de IA.
6: O Conselho de Comunicação Social é um órgão auxiliar do Congresso Nacional, responsável por estudos, pareceres e recomendações sobre matérias relacionadas à temática.
2: E as campanhas eleitorais deste ano terão regras específicas para o uso da inteligência artificial. Conteúdos produzidos ou manipulados com a IA precisam informar de forma clara que foram criados com essa tecnologia.
3: As medidas buscam ampliar a transparência das campanhas e proteger os eleitores da desinformação. Saiba mais na reportagem de Yasmin Rodrigues.
9: As eleições de 2026 serão as primeiras eleições de

0: gerais realizadas sob regras específicas para o uso da inteligência artificial na propaganda eleitoral. A regulamentação do Tribunal Superior Eleitoral busca impedir que ferramentas capazes de criar imagens, vídeos, áudios e textos cada vez mais realistas sejam utilizadas para confundir o eleitor ou comprometer a integridade do processo eleitoral. Para Ângela Signatti, conselheira do Conselho de Comunicação Social do Congresso Nacional, esse é um desafio enfrentado não só nas eleições, mas também durante os mandatos dos eleitos.
1: As campanhas eleitorais são realizadas hoje pela internet em tempo real e praticamente durante os 4 anos do mandato dos políticos. E é justamente neste ambiente virtual que os partidos, candidatas e candidatos fazem as suas arenas para se apresentar aos eleitores, dificultando o controle por parte da Justiça Eleitoral.
0: Pelas normas, todo o conteúdo produzido ou manipulado por inteligência artificial deve trazer uma identificação explícita, destacada e acessível, informando que o material foi criado ou alterado por IA e qual tecnologia foi utilizada. A exigência vale para textos, imagens, vídeos e áudios divulgados durante a campanha. Além disso, entre as 72 horas que antecedem a votação e as 24 horas posteriores ao encerramento do pleito, fica proibida a publicação ou republicação de novos conteúdos sintéticos. Caso as regras sejam descumpridas, a Justiça Eleitoral poderá determinar a retirada imediata do conteúdo da internet, entre outras sanções.
2: A Comissão de Fiscalização e Controle pode votar o projeto que combate a obsolescência programada, que é uma prática que reduz a vida útil de produtos, como eletrônicos, de forma planejada.
3: A proposta assegura também o direito dos consumidores ao reparo de produtos com defeito. Repórter César Mendes.
4: O projeto do senador Ciro Nogueira, do Progressistas do Piauí, obriga que os fabricantes e importadores ofereçam peças de reposição e manuais de conserto pelo período de 5 a 20 anos. Conforme o produto, e determina que as empresas disponibilizem informações sobre peças e reparos em plataformas digitais. Quem não cumprir a regra ficará sujeito a multas que poderão ir de 10 mil até 50 milhões de reais. Relator, o senador Dr. Irã, do Progressistas de Roraima, disse que a obsolescência programada garante o ciclo de consumo diante da velocidade da inovação tecnológica, mas destacou suas consequências.
5: O aumento de resíduos sem que haja o descarte adequado e no desenfreado uso de matérias-primas finitas.
4: Segundo o Dr. Irã, a obsolescência programada deixa ainda o consumidor em uma posição desfavorável ao criar dificuldades para o conserto do produto.
3: Com edição Paula Groba e trabalhos técnicos de João Lira, o Jornal do Senado fica por aqui. Acompanhe agora as notícias da Câmara dos Deputados. Boa noite.
2: Uma boa noite e até amanhã.
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7: Deputados sugerem medidas para a saúde de crianças e adolescentes.
8: Parlamentares reivindicam melhorias na infraestrutura de transportes.
9: Projetos ampliam a fiscalização sobre atividades de agentes públicos.
10: Boa noite. Retorna hoje o projeto de gravação de edições do jornal Câmara dos Deputados em emissoras da Rede Câmara de Rádio. Este programa está sendo produzido diretamente da cidade de Joinville, com a participação do colega Felipe Faria, da Rádio Câmara Joinville. Eu sou Márcio Aquilissardi, bem-vindo, Felipe.
11: Boa noite a todos, obrigado, Márcio. É uma honra participar da apresentação desta edição do Jornal Câmara dos Deputados dentro da Voz do Brasil. Vamos agora às notícias da Câmara dos Deputados. Projeto de Glauber Braga, do PSOL do Rio de Janeiro, obriga parlamentares a prestarem contas do mandato por meio de audiências públicas realizadas em locais públicos. A proposta, segundo ele, amplia a transparência e fortalece a participação da população nas atividades legislativas.
12: Hoje existe uma crise do sistema representativo. Uma última pesquisa nacional indicou que mais de 60% das pessoas não lembram em quem votaram nas últimas eleições. Se você tem a possibilidade de prestar contas, de ser cobrado, de apresentar o seu trabalho, evidentemente você reestrutura o modelo de representação, porque uma parte da política vai dizer que as mazelas da política se resolvem com menos política, diminuindo os espaços democráticos. E a gente diz não. As mazelas da política se resolvem com mais política, com mais instrumentos de participação direta da sociedade. E é exatamente o que esse projeto defende.
10: Pelo texto de Glauber Braga, deputados, senadores, deputados estaduais e vereadores deverão prestar contas periódicas em espaços públicos. O projeto também prevê o corte de salário para o parlamentar que deixar de cumprir a medida.
11: Projeto de Chico Alencar, também do PSOL do Rio de Janeiro, estabelece regras de transparência e controle para o uso de aeronaves privadas por autoridades públicas. A proposta prevê critérios mais rígidos para viagens feitas em jatinhos particulares.
13: O nosso projeto não veda isso, mas estabelece normas de transparência total e critérios rigorosos para se utilizar esse meio de locomoção. Em primeiro lugar, a declaração da viagem e o seu motivo, que tem que estar voltado para interesse público e não para passeio, para turismo, para compras particulares.
10: Segundo Chico Alencar, o texto também determina que autoridades cumpram os mesmos procedimentos exigidos em voos comerciais, como fiscalização e declaração de bens. Para ele, a medida reforça a transparência e evita conflitos entre interesses públicos e privados.
6: Segurança Pública.
11: Júlio Lopes, do PP do Rio de Janeiro, defende proposta que visa enfraquecer financeiramente organizações criminosas. Ele aponta, entre as medidas, a criação de um cadastro nacional para mapear facções e a cassação de licenças de empresas envolvidas em irregularidades.
14: Nós temos o dever de atacar a atividade econômica dessas quadrilhas, tomar deles os recursos, tomar deles tudo aquilo que pudesse ser bloqueado e tomado, a fim de que a gente diminua a sua capacidade de investimento, diminua a sua capacidade de comprar armas e carros, enfim, todo tipo de material bélico que vai ajudá-los no seu fortalecimento, e isso está previsto lá.
10: Júlio Lopes também apoia a classificação do PCC e do Comando Vermelho como organizações terroristas. Ele argumenta que a medida permitiria o bloqueio de recursos ligados a essas facções, mesmo quando o dinheiro estiver fora do Brasil.
6: Justiça.
11: Capitão Alberto Neto, do PL do Amazonas, defende penas mais severas para crimes sexuais no país. Ele apoia projeto que torna mais rígidos os critérios para a progressão de regime de presos condenados por estupro de vulnerável.
15: Nesses 5 primeiros meses do ano, nós já tivemos mais de 630 casos de estupro de vulneráveis. Mostra que o nosso país está dando uma vida fácil para o estuprador. E o que acontece hoje com a legislação? O estuprador passa pouco tempo na cadeia. Rapidamente ele progride de regime e está de volta às ruas para continuar cometendo esses estupros. O que é que o PL 6831 fala? Nós endurecemos a pena para o estuprador. Nós dobramos a pena. A pena chega a mais de 20 anos de cadeia. E para o estuprador ter direito à progressão de regime, ele tem que aderir a um programa de castração química do governo.
10: Segundo o capitão Alberto Neto, a medida visa coibir a reincidência criminal e proteger a integridade de crianças e adolescentes. O parlamentar cobra uma resposta urgente do Congresso Nacional para o fortalecimento da segurança pública.
6: Saúde.
11: Projeto de Dr. Luiz Ovando, do PP de Mato Grosso do Sul, garante às mães com emprego formal o direito de acompanhar o tratamento de filhos menores de 6 anos quando doentes. Ele afirma que o objetivo é corrigir uma deficiência do sistema atual, o que daria mais assistência às crianças.
16: Quando a mãe com o filho doente vai ao médico, na hora do comparecimento ela recebe um atestado de que esteve presente e quando muito até 24 horas após. Isso leva a uma situação de insegurança muito grande, porque a mãe quer acompanhar o tratamento do filho. e a CLT não permite isso após as 24 horas.
10: Doutor Elisovando argumenta que o afastamento autorizado permite à mãe administrar remédios, cuidar da alimentação e acompanhar a recuperação

0: O filho. Ele explica que a proposta busca estender às trabalhadoras da iniciativa privada uma proteção já prevista para servidoras públicas.
1: Heloísa Helena, da Rede do Rio de Janeiro, apresentou o projeto que estabelece tempo máximo de espera para procedimentos de saúde voltados a crianças e adolescentes na rede pública. A deputada afirma que a fila não pode transformar doenças tratáveis em morte por falta de diagnóstico.
2: O que nós não podemos aceitar é que famílias façam vaquinha na internet para ter acesso a procedimento cirúrgico, a determinados fármacos, a exames laboratoriais, aquilo que pela lei já seria uma obrigatoriedade. Então, nós estabelecemos que tem que ter o tempo máximo de espera, desde a porta de entrada do sistema, que é a atenção básica, até a média e alta complexidade. O que nós não podemos aceitar é que, por esperar tanto, não ter acesso ao que é garantido da legislação do SUS e as crianças vivenciam situações de dor e de sofrimento e muitas vezes de óbito ou problemas gravíssimos pelo não acesso com agilidade e eficácia.
0: Heloísa Helena avalia que o SUS tem uma legislação avançada, mas ainda enfrenta dificuldades para transformar o direito em acesso efetivo. A deputada também ressalta que a proposta prevê a divulgação periódica de dados consolidados às famílias sobre o tempo estimado de atendimento.
3: Educação.
1: Flávia Moraes, do MDB de Goiás, comemora a aprovação do Estatuto do Aprendiz na Câmara dos Deputados. Ela explica que a proposta consolida as regras de aprendizagem profissional, amplia a segurança jurídica e aumenta as oportunidades para os jovens no mercado de trabalho.
4: Então, a aprendizagem, para mim, é um dos programas para a juventude que mais tem efeito junto ao jovem, porque garante a carteira assinada, o salário, a experiência de trabalho e a formação profissional. Para a empresa, representa a formação do trabalhador qualificado para trabalhar naquela especificidade da empresa e, de todas as formas, é um programa que merece todo o nosso apoio, toda a nossa dedicação.
0: Flávia Moraes ressalta também que o texto, agora em análise no Senado, prevê ampliar a contratação de aprendizes pelo poder público e por micro e pequenas empresas. De acordo com a deputada, a medida pode gerar mais de 1 milhão de novas vagas para jovens brasileiros.
3: Trabalho.
1: Charles Fernandes, do PSD da Bahia, celebra a aprovação da PEC do fim da escala 6 por 1. O deputado aponta que a diminuição da jornada semanal, sem redução de salário, garante melhores condições de vida à classe trabalhadora.
5: Essa PEC, ela trará dignidade, trará mais conforto, trará mais comodidade, trará mais segurança para as famílias. Haja vista que você vai ter agora a condição de estar no final de semana com seus filhos, de estar no final de semana cuidando um pouquinho mais da sua casa. Isso já avançou no mundo todo e precisa avançar aqui no nosso país.
0: Charles Fernandes afirma que a PEC do fim da escala 6 por 1 representa uma das votações mais importantes da atual legislatura. Ele espera que o Senado confirme o posicionamento da Câmara em nome da dignidade de milhões de cidadãos brasileiros.
3: Agricultura.
1: Ayrton Faleiro, do PT do Pará, comemora a aprovação de projeto que fortalece a política de estoque de alimentos no Brasil por meio da Companhia Nacional de Abastecimento. Ele sublinha que a proposta permite compra de até 25% acima do preço mínimo, facilitando a aquisição de produtos.
6: Nós aprovamos aqui na Câmara, agora vai para o Senado, um projeto muito importante para o que nós chamamos de regulação dos estoques de alimento no Brasil. É um projeto que veio do governo, através da Conab, do Ministério do Desenvolvimento Agrário, e que ele, primeira correção que ele faz é permitir que a Conab compre para os estoques reguladores um valor de 25% além do preço mínimo. Isso vai propiciar aquisição de estoque, mas também de que a venda desse estoque não seja apenas para a grande indústria.
0: Ayrton Faleiro destaca que a Conab poderá vender os alimentos estocados a cooperativas, pequenos supermercados e consumidores. Ele afirma que a medida movimenta a economia, fortalece a soberania alimentar e protege.

0: protege o país diante de crises climáticas e especulação de mercado.
1: Meio Ambiente.
2: A Comissão de Constituição e Justiça aprovou o projeto que reconhece o

0: de 15 centímetros, que só existe na região do Araripe, que é uma região do sertão do Ceará, e que hoje se encontra ameaçada de extinção. Então, acima de tudo, um projeto de defesa ambiental, de defesa de um pássaro que tem sua característica nacional e que nós devemos, portanto, preservá-lo.
1: Letícia da Mata acrescenta que o projeto prevê ações de proteção ao habitat do soldadinho do Araripe, com preservação de nascentes e riachos. O texto apresenta ainda medidas de prevenção de queimadas e controle da expansão agropecuária e imobiliária na Chapada do Araripe.
2: Desenvolvimento regional.
3: A integração da Amazônia ao restante do Brasil ganha força com as obras da BR-319, segundo a avaliação do deputado Sidney Leite, do PSD do Amazonas. Para ele, a pavimentação, especialmente do chamado trecho do meio, vai baratear alimentos e agilizar o escoamento de produtos da Zona Franca de Manaus.
4: Uma luta histórica, não só do povo amazonense, mas de lideranças do estado de Roraima, de Rondônia e do Acre. Afinal, nós estamos falando de uma estrada, que é o único acesso que o povo amazonense e a população de Roraima tem para ser interligado ao restante do Brasil. A BR-319 consolida a integração da Amazônia Ocidental. Mas não só isso, muda a vida das pessoas. Eu fico muito feliz em estar fazendo parte desse momento histórico, que é a garantia da pavimentação da BR-319. Fruto da luta de muitos aqui no Parlamento para que nós pudéssemos ter isso. E agora, já com as licitações, com autorização da pavimentação de determinados trechos, mas a consolidação do trecho do meio, como também da ponte do Garapaçu. Vai ter BR-319, sim.
1: Sidney Leite reforça que o IBAMA já autorizou o DENIT a construir 3 pontes de concreto nos igarapés Santo Antônio, Realidade e Fortaleza. A licença, com validade de 3 anos, vai garantir, de acordo com o congressista, mais segurança e o direito de ir e vir da população do norte do país.
3: Coronel Crisóstomo, do PL, fala sobre a importância da construção da ponte binacional entre Guajará-Mirim, em Rondônia, e Guaiará-Merim, cidade vizinha pelo lado boliviano. Ele afirma que a obra representa o cumprimento de um compromisso histórico entre Brasil e Bolívia e pode fortalecer a integração regional.
5: Esse acesso cria uma nova rota logística do Brasil na direção do Pacífico. O que vai acontecer? Vai fazer com que alguns estados que exportam para o mundo oriental, exemplo da China, deixem de enviar seus produtos na direção do Porto de Santos, exemplo. Agora, com a construção dessa ponte, esses estados, Mato Grosso, Mato Grosso do Sul, tal, vão criar uma rota na direção do Pacífico, passando por essa ponte binacional.
1: Coronel Crisóstomo afirma que a nova ligação internacional pode reduzir custos e o tempo de transporte de mercadorias. Ele acrescenta que a obra tem potencial para impulsionar a geração de emprego e renda em Rondônia, abrindo novas oportunidades de desenvolvimento econômico para a região.
3: Bebeto, do PP, cobra a duplicação de trecho das rodovias que ligam a Baixada Fluminense à cidade do Rio de Janeiro. Ele reclama que moradores dos municípios de Nova Iguaçu, Japeri, Queimados, Belfor Roxo e São João do Meriti perdem horas diariamente em congestionamentos.
6: Eu tenho trabalhado muito aqui na Comissão de Viação e Transporte para que a gente definha esses engarrafamentos, para que o trabalhador que trabalha na capital, na zona sul do Rio de Janeiro, ele pode ficar menos tempo nesse engarrafamento. E até as entregas, as ambulâncias, a polícia militar, a polícia civil precisa fazer um deslocamento rápido, fica retido nesses engarrafamentos constantes e que a gente tem trabalhado muito para que a gente define através da duplicação. E o que está no contrato dessa concessão da Eco Rio Minas, esse trecho da Presidente Dutra, ali do Trevo das Margaridas até a cidade seropédica, esse trecho é o pior trecho para todo o estado do Rio de Janeiro, o trecho que mais engarrafa hoje.
1: Bebeto também avalia que o sistema de pedágio por quilômetro percorrido pode modernizar as rodovias e diminuir retenções provocadas por praças fixas de cobrança. Ele reconhece a preocupação dos moradores com a mudança, mas garante que o modelo é inovador.
2: Transportes.
3: Daniel Almeida, do PCdoB da Bahia, defende a criação do piso salarial para motoristas do transporte coletivo urbano. Para o deputado, esses profissionais desempenham um papel essencial nas cidades. A ideia, segundo ele,

0: é garantir remuneração mais justa e valorização da categoria.
1: Nós estamos propondo que haja um piso de no mínimo R$ 4.000, agregado a esse piso outras vantagens que os motoristas possam ter, de salubridade e outras vantagens que as convenções coletivas possam estabelecer, mas que a uniformização desse piso no país inteiro vai dar mais equilíbrio para essa profissão, vai dar mais previsibilidade para os próprios empresários.
2: Daniel Almeida argumenta que os motoristas enfrentam jornadas desgastantes, trânsito intenso e o desafio de lidar com milhares de passageiros. Segundo ele, a medida contribui para dar mais previsibilidade nas negociações trabalhistas e na definição dos custos do transporte público nos municípios.
0: Termina agora esta edição especial do jornal Câmara dos Deputados, produzida e apresentada pela Rádio Câmara de Brasília, em parceria com a Rádio Câmara Joinville, integrante da Rede Câmara de Rádio.
2: Eu agradeço ao Felipe Faria e a toda a equipe da Câmara de Vereadores de Joinville pelo excelente trabalho conjunto.
0: Eu que agradeço à Câmara dos Deputados por esta oportunidade tão especial. Este programa teve trabalhos técnicos de Wellington Teles e apresentação de Felipe Faria e Márcio Aquiles Sardi. Boa noite.
2: Muito boa noite. Parabéns por seu aniversário, Felipe. O
0: Obrigado.
2: jornal Câmara dos Deputados volta amanhã. Você fica agora com o Minuto do TCU.
3: Minuto do TCU.
4: Amanhã, dia 4, o Tribunal de Contas da União entrega ao Tribunal Superior Eleitoral a lista de responsáveis que tiveram contas julgadas irregulares nos últimos 8 anos. O TCU faz esse levantamento em todos os anos de eleição, conforme determina a lei da ficha limpa. A relação ajuda a Justiça Eleitoral a verificar se candidatos cumprem os requisitos para disputar as eleições. Estar na lista não impede automaticamente uma candidatura. A decisão.
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6: 8 horas.
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10: 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Seja bem-vindo. 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

0: Acabou por aqui, hein?
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0: Esse é o nosso top pra você, edição da sua noite de segundona. Fechando aqui na primeira posição com BTS, teve também Bruno Mars, que mais? Benson. E abrimos, teve também Ed Sheeran. E agora sim, abrimos com Lula Young pra você na 105, finalizando essa edição de segundona.
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0: 8h19, já já tem a melhor da semana.
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0: 8h21, tem mais hits pra você.
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6: Boa noite.
0: É hora de ouvir o destaque da semana aqui.
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0: Muito bem, destaque da semana aqui pra você. Música nova da Maiara e Maraísa, 90 por 10. 90 a 10, né?
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0: Uma ótima noite pra você aí de segundona, excelente semana.
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4: Boa noite.
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0: Bora lá participar com a gente, manda a sua aqui.
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0: Muito bem, vamos lá curtir muito mais por aqui. A hora pra você no seu radinho, 8h25, agora tem Dead Swings.

0: aqui o som de Adam Bor pra você com Move, fechando mais uma sequência. A sua indicação continua rolando aqui na volta do break.
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0: 8h39, boa noite.

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6: 8h40, segura aí que tem mais músicas.
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0: Zezé de Camargo com o Irmão da Lua, Amigo das Estrelas, fechando pra você mais uma sequência aqui na sua segundona. Dia Internacional da Ressaca, claro, a semana tá só no comecinho, mas claro, que seja uma semana boa, com ótimas notícias pra você, uma semana abençoada, com certeza vai ser, será, né? Muito bem, continua mandando a sua aqui no WhatsApp no 3850145. Manda também no nosso Facebook, Dinâmica FM Jacutinga, e no Insta, arroba Dinâmica FM. Graças a Deus a gripe tá indo embora, rapaz, pegou de raspão.
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0: 8h57, boa noite.
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1: 8h58, mais músicas aqui.